0: pedindo hoje, soberano Deus, soberano Deus. Graças e louvores se deem a todo momento ao Santíssimo e Diviníssimo Sacramento. Senhor, permaneça conosco. Acolhe os nossos apelos, daqueles que vão ligar, das intenções que serão mandadas. Você quer que reze a adoração do Santíssimo na sua intenção? Ligue agora, 0800-410-6060. Ou preferir, mande um WhatsApp, 41-3221-6060. Eu vou para o intervalo e eu volto já. Volte comigo.
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0: E eu vou atender a primeira pessoa já, Ivanilda. Que a paz de Jesus esteja com você, Ivanilda.
1: Amém, Padre Reginaldo.
0: Deus abençoe de onde você fala.
1: Ô, Padre Reginaldo, primeiramente, bom dia, né?
0: Bom dia, Deus abençoe.
1: Então, bom dia muito lindo, né, pra quem tá na paz de Deus, né?
0: Isso.
1: Na paz de Jesus, desculpa que você tem problema de bronquite, sabe?
0: Tá.
1: De asma, né?
0: Então tem dificuldade de não falar, mas qual cidade você tá falando, minha querida?
1: De Coronel Fabriciano, Padre Reginaldo.
0: Coronel Fabriciano, Minas Gerais.
1: Isso.
0: Como é que você me acompanha aí, filha?
1: Ô, Padre Reginaldo, eu te acompanho

0: nas rádios, né, na televisão, entendeu? Todos os dias, sabe?
1: Tá bom. O que você quer falar, minha querida? O que você quer falar?
0: Opa, Regina, é uma dor muito triste.
1: Dor?
0: É, eu perdi um filho, sabe? Tudo na minha vida, entendeu? Tá com 1 ano e 5 meses hoje.
1: Meus sentimentos pela perda do filho.
0: Obrigada.
1: E ele morreu, aí, morreu do quê?
0: Ele morreu com problema de coração.
1: Coração.
0: Aí, padre Reginaldo, ele... Aí o que acontece? Esse menino fazia tudo pra mim, esse menino ajudava muito, né? E... Era muito bom para mim, um bom filho. Deus, quando ele morreu, padre Reginaldo. Eu não sou aquela mãe mais que eu durmo mais à noite. Entendi. Eu vi depressão, eu vi ansiedade. Aí já passei para psiquiatra, para psicóloga.
1: Entendi.
0: Mas eu passo os remédios para mim, porque teve uma época que eu tomei remédio e eu fiquei, assim, tipo de doido, sabe? Aí estava muito ruim. Aí eu parava desacordada até no hospital, né? Porque minha família é uma família muito complicada, você entendeu? Aí o que acontece? Eu apresentei o remédio para Jesus e falei com ele, Senhor, acontece o que acontecer, mas eu nunca ponho esse remédio mais na minha boca. Então, o médico passou para mim, Deus é fã, não está tomando, né? Mas aí o que acontece? Eu não tomei um comprimido. Falei com Jesus. O Senhor vai me curar. E a minha intenção é ligar para o Senhor e Padre Reginaldo. O Senhor está fazendo essas orações para mim. Abençoando, sabe? Minha família, todos. Minha irmã. A tua irmã que até é inimiga minha, sabe?
1: Entendi. Filha, deixa eu te fazer uma pergunta. Eu vou mudar um pouquinho o assunto e depois já volto. O nome do seu filho que faleceu?
0: É Jonas Carlos Celtone.
1: Júnior?
0: Jonas.
1: Jonas.
0: Isso, Carlos.
1: Tá. Agora eu vou voltar ao assunto. Ele era filho único?
0: Não, padre Reginaldo.
1: Você tem outros? E cadê os outros filhos?
0: Pai, padre Reginaldo, eu tenho um filho que me dá maior dor de cabeça na minha vida, porque trabalha que nem um burro de depósito. É zoado de droga.
1: Entendi.
0: Tem pessoa que fala querer matar. E eu falo assim, Senhor, não deixa não, porque se acontecer eu não vou aguentar, porque eu já estou com 60
1: anos. A senhora mora sozinha?
0: Ô, padre Reginaldo, eu vou falar com a senhora a pura verdade. Eu sou uma pessoa muito religiosa, graças a Deus, na católica. O meu filho, tudo hoje em dia é evangélico.
1: Entendi.
0: Não é por minha culpa, você entendeu?
1: Eu entendi, filha.
0: Tudo foi batizado, né? E crismado e tudo. Só os dois homens que nunca foi. Aí esse menino que Deus levou, que eu estou pedindo ao Senhor, que apareceu uma igreja aqui, não é uma igreja assim de Deus, você entende? E meu filho foi batizado nessas águas. Entendeu? Porque depois que ele foi batizado nessas águas e esse outro que é zoado de droga, ele bagunçou tudo, você só compreende, né? Porque esse conselho assim, rebelde, né?
1: Entendi.
0: Não vai na igreja mais.
1: Filha, entendeu? Eu entendo. Eu acolho tudo que você está falando, só eu tenho uma preocupação muito grande. Inclusive, se a senhora permitir, a nossa equipe vai ligar para a senhora. A senhora, dona Ivanildo, precisa fazer um discernimento, com todo o respeito que eu tenho. A senhora tomou um remédio e passou mal. Só que não está certo a senhora agora se recusar a tomar qualquer remédio, porque precisa de ajuda, dona Ivanilda. Concordo com a senhora que um remédio talvez não lhe fez bem, fez a senhora parecer louca, agir como tal, mas não pode fazer assim. Hoje a medicina vem para nos ajudar a viver melhor, minha querida. A senhora aceita que a nossa equipe ligue para a senhora?
0: Aceita, padre Reginaldo. Você não tem como, senhor, apanhar nas orações.
1: Mas eu...
0: O nome da família, não?
1: Claro que eu tenho. Diga o nome.
0: Olha, eu tenho um criado, que é meu sobrinho, que é traficante.
1: Ô, misericórdia. Mas não fale o nome, não. Fala o nome, não, filha. Não fale, porque aí começa a complicar. Filha... Eu vou rezar, reza comigo uma Ave Maria. Eu acho que é o que precisamos agora. Depois a nossa equipe vai ligar para a senhora, tá bom, dona Ivanilda?

0: Nilda. Ave Maria, cheia de graça.
1: Cheia de graça.
0: O Senhor é convosco. Bendita sois vós entre as mulheres. E bendito é o fruto do vosso ventre, Jesus. Santa Maria, Mãe de Deus, rogai por nós, pecadores, agora e na hora de nossa morte. Amém. Nós te pedimos, Senhor Jesus, por intercessão de Nossa Senhora, abençoai Ivanilda e toda a família. Ela que disse que tem filhos que estão nas drogas, tráfico. Senhor Deus, abençoai-a e coloque um anjo de Deus para que possa conduzi-la, que ela receba o tratamento necessário e aceite para sair desse estado de depressão. Deus abençoe Ivanilda, nem vou dizer mais a cidade, mas lá temos a TV Evangelizar, canal 19.1. Não, tem, ela disse, Coronel Fabriciano, Rádio FM 107.1, Educador FM, Itabira e Coronel Fabriciano. Eu fico muito preocupado quando fala de drogas e tráfico, mas tá aí. Escute esse testemunho, por favor, querido povo de Deus.
1: Eu tenho duas netas. Uma foi a graça de Deus, a salvação da vida dela, porque o pai foi morto na frente dela. Mataram ele, então ela não sofreu nada, certo?

0: do Brasil. Deus abençoe. 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Eu vou para o intervalo e eu volto com a leitura orante. Mais uma vez eu vou insistir. Hoje começamos uma novena que eu não gostaria que você perdesse, não. Não quebre, não. Pelo contrário, avise um amigo, uma amiga, vai começar a novena de Santa Mônica, Santo Agostinho. Todos os anos, muitas graças, e eu volto já.
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0: Nós vamos à leitura orante, fizemos o primeiro Coríntios, agora estamos no segundo Coríntios, mas ainda tem muitos testemunhos que chegaram ali de Jó, depois primeiro Coríntios, segundo Coríntios. Você gosta da leitura orante? Eu quero lembrar que agora nós temos um programa, reprise às 10 da noite, mas às 8 horas é feito um recorte e é colocado no YouTube Padre Manzotti, leitura orante. No máximo, 8, 10 minutos. Então, se você perdeu a leitura orante, vá aprendendo com a palavra de Deus. Assim que terminar Coríntios, nós vamos para outro texto bíblico. Mas vamos até o fim. A carta de São Paulo aos Coríntios. Sacristão, o que tiver aí, coloque. Mas lembrando você, se você se sentir tocado com a palavra de Deus, mande um áudio para mim. 41-3221-6060, escute.
1: Olá, Padre Reginaldo. Eu sou Márcia, do interior de São Paulo, da cidade de Bessa. Gostaria de deixar meu testemunho sobre a leitura orante de Jó. Estou fascinada pela leitura, assim como todos que o senhor faz. Mas Jó, hoje eu estou conseguindo entender e trazer para a minha vida. Entender que muito que aconteceu e ainda acontece na minha vida, como o senhor disse, né? Com a permissão de Deus, para que de todo mal a gente possa tirar um bem. E hoje eu entendo que muito da vida de Jó, do que aconteceu, acontece na minha vida. Mas, com tudo isso, eu tirei um bem muito maior.
0: Amém.
1: Me aproximei mais de Deus, pois, infelizmente, eu era uma católica de IBGE. Agradeço muito
0: católica
1: pela
0: sua leitura. Católica de IBGE. Essa é nova.
1: Todas, e gosto muito, muito, muito da evangelizar. Ela me
0: Amém, Márcia.
1: Dia todo. Grande abraço.
0: Tá aí. Uma católica de IBGE, agora uma pessoa instruída na palavra de Deus. Por isso, não é por acaso que todo dia eu estou com a leitura orante. E toda terça-feira, quero lembrar a todos, eu tenho uma catequese. Um tema de catequese, também está no YouTube. Faça como um podcast. Assim você vai fazer esteira, você vai andar, você vai cozinhar, você vai lavar, você vai andar de carro. Deixa rolar, deixa rolar. E ela falou do inabalável. E claro, né? 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Márcia, um abraço, viu? Lá de Garça, São Paulo, Dom Antônio Luiz Cipollini, de Marília, Bíblia aberta, cartilha de oração.
2: A palavra do Senhor quando chegou.
0: Bora lá.
2: Desinstalou.
0: Segundo Coríntios, capítulo 6, versículo 1. Vamos ver até onde vai. Vou dar um salto hoje, tá? Não muito, mas atenção. Portanto, nós, como companheiros de trabalho no serviço de Deus, pedimos o seguinte: não deixe que fique sem proveito a graça de Deus a qual vocês receberam. Escute o que Deus diz. Quando chegou o tempo de mostrar a minha bondade, eu atendi seu pedido e o socorri quando chegou o dia da salvação. Senhor, eu quero crer que chegou o dia de mostrar a sua bondade manifesta em minha vida. Na vida de Santo Agostinho, depois de muitos anos de reza, de Santa Mônica, 30 e poucos anos, não é brincadeira não, chegou o tempo de mostrar a bondade, eu atendi o seu pedido. Versículo 2, e socorri quando chegou o dia da salvação. Escutem, continua Paulo, este é o tempo em que Deus mostra a sua vontade. Hoje é o dia de ser salvo. Gente, eu comecei o programa hoje batendo nessa tecla. Se você... E eu não sabia que o texto era esse. Vou ser bem sincero. Eu sentei, eu não olhei o texto. E comecei falando que esse programa não é um programa de entretenimento, não é um programa musical, não é um programa de trololó, de tititi, de ficar tricotando. Você vê que os assuntos são muito sérios. É um programa de graças, curas, bênçãos. E eu falava exatamente isso, que a maior cura, o maior milagre que Deus faz em nossa vida não é a cura física, é a nossa salvação. Você entende isso? E olha o que diz o texto hoje. Este é o tempo em que Deus mostra a sua bondade. Hoje é o dia de ser salvo. Pensa em você mesmo primeiro. Senhor, hoje é dia de ser salvo. Depois pense em alguém. Senhor, hoje é o dia de ser salvo. Hoje é um dia de milagres. Não queremos, versículo 3, que alguém ache defeito no nosso trabalho, por isso fazemos possível para não atrapalhar ninguém. Pelo contrário, atenção. Atenção. Versículo 4. Em tudo mostramos que somos servos de Deus, suportando com muita paciência as aflições. Senhor, essa palavra é para mim. Essa palavra é para mim. Suportar com muita paciência as aflições, Paulo está dizendo. E ele disse antes, hoje é dia de ser salvo. Mas ele disse, eu me coloco como servo de Deus. E eu lanço um questionamento para você, para mim mesmo. Nas aflições, e inevitáveis aflições da vida, suportamos com paciência? Ei, suportamos com paciência? Ou blasfemamos, xingamos? Verdade, tem muita gente que blasfema, que grita, que se revolta, que fala besteira, que fala palavrão, boca suja. Tem que pegar água benta com criolina para fazer bochecho. Boca suja dentro de casa. Não é por acaso que... Agora, qual foi o tema da catequese? 5 passos para a paciência nas obras de misericórdia. Padre, eu não sou uma pessoa paciente. Então exercitemos. Eu não acredito que Paulo foi por natureza paciente. Quando eu vejo, eu já li vários, além da Bíblia, livros sobre estudos da pessoa de Paulo. Paulo era um homem enérgico, baixinho, mas enérgico, careca, truncudo, perna curta, calvo. É verdade, essa era a estrutura de Paulo. Mas bravo, gente, ele pegou carta para ir lá prender em Damasco. Então, se ele fala, suportamos com muita paciência as aflições, ele se deixou trabalhar. Eu também peço, Senhor, a paciência. Seguindo, os sofrimentos e as dificuldades. Senhor, que com paciência eu enfrente os sofrimentos. Com paciência eu enfrente as dificuldades. Hoje eu vou ficar com esse apelo da paciência. Senhor, dai-me a graça de exercitar a paciência. Dai-me a graça, Senhor, de suportar com muita paciência as aflições. Diga quais são elas. Dai-me a graça de suportar com muita paciência o sofrimento. Dai-me a graça de suportar com muita paciência as dificuldades. Dai-me, Senhor, a virtude da paciência. A palavra-chave hoje, paciência. Esta foi a leitura orante de hoje. E vou lembrar você, olha como é providencial. Você vê como Deus é maravilhoso. Qual foi o tema da catequese de terça-feira? Passos para exercício da paciência. Obras de misericórdia espirituais. Tema central hoje, paciência. Eu vou para o intervalo, eu volto já, volte comigo.
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0: Atenção, Estados Unidos! Olha, sábado eu estarei em Nova Jersey, em Delham, na Escola Católica Cruz Sagrada. Padre, nós do Brasil vamos acompanhar? Pois é, poderá acompanhar pela TV... Perdão, poderá acompanhar pelo YouTube Padre Manzotti. Também, dia terça-feira, eu estarei em Orlando, Flórida. Ali nós teremos uma pregação, Basílica do Santuário Nacional de Nossa Senhora Rainha do Universo. Camarotetickets.com, tá aí. Francisco, que a paz de Jesus esteja com você, Francisco.
1: Bom dia.
0: Bom dia, Francisco. De onde você fala, meu filho?
1: Pacaju,
0: Ave Ceará. Maria, que tem uma interferência. Da onde é, filho?
1: Pacaju e Ceará, região metropolitana de Fortaleza.
0: Ô, oh, minha amada Fortaleza, meu abraço, Pacajus. Como é que você me acompanha aí, filho?
1: Pelo canal 21,
0: uhum.
1: Evangelizar, e pela rádio Dom Bosco e pela Jangadeira FM.
0: Tá certo, então meu abraço, TV Evangelizar 21.1. E ele citou, tem a Rádio Jangadeiro, Rádio Shalom e Rádio... Me fugiu a última. Dom Bosco, Dom Bosco. Diga lá, Francisco.
1: Padre Reginaldo, a sua bênção, meu estudo.
0: Deus abençoe.
1: É,

0: Queria dar dois testemunhos.
1: Mas fale mais alto, filho. Eu não sei se eu tô meio moco hoje, mas não tô te ouvindo direito, não.
0: Queria dar dois testemunhos.
1: Tá.
0: Há muitos anos atrás, a minha mãe descobriu que estava com pedra na vesícula.
1: Tá.
0: Já minha mãe é muito devota.
1: Tá.
0: Aí ela pediu a Jesus das Santas Chagas que não seja precisa ela se operar, ele operasse ela.
1: Certo.
0: Pediu um exame, o médico pediu um exame, ela fez o exame, mas aí quando ela foi apresentar, foi para outro médico. Quando ela chegou lá com o exame, o médico disse que ela não tinha nenhuma pedra na vesícula.
1: Oh, louvado seja Deus! Graça recebida?
0: É graça testemunhada. Toca o sino, sacristão.
1: Agora bora lá pro segundo.
0: O segundo, Padre Reginaldo, mandou já minha esposa, em 2011. Tinha um caroço na mama esquerda, não conseguia dar de mamar a nossa filha.
1: Sim.
0: Ela foi para a mãe dela muito devota também, fez oração nela, ela disse que começou a queimar aquilo no seio dela.
1: Olha.
0: E sumiu o caroço.
1: Louvado
0: quando foi em 2025, ela sentiu os mesmos sintomas. Eu pedi a Nosso Senhor Jesus das Santas Chagas que operasse, que não deixasse aquilo nela, que ela não precisava daquilo, que ela tinha nosso filho para cuidar.
1: Sim.
0: Aí o que acontece? Ela foi fazer o exame da mamografia. E eu sempre pedi na Jesus das Santas Chagas que não curasse ela, que ela não precisa daquilo.
1: Sim.
0: Foi batido um exame, não detectou nada de caroço na mama dela.
1: Deus seja louvado. Nossa, filha.
0: Padre, porque a gente tem 4 filhos.
1: Claro.
0: Resumindo, a gente tem 2 especiais. Um
1: Olha
0: é especial,
1: aí.
0: Tem 19 anos, mas é meio que ter uma criança de 2 meses, de 3 meses.
1: Entendi.
0: E tem um mais velho de 23 anos que tem depressão.
1: Entendi.
0: A depressão dele é de se matar, de várias
1: Deus.
0: Coisas. O que passa na cabeça do adolescente, né? Mas a gente sofre muito com essa situação.
1: Posso imaginar.
0: O pessoal bote ele em oração.
1: Se importa de falar o nome dos 4 filhos?
0: É, o mais velho é José Raul.
1: José Raul.
0: O mais novo, Damião Rian.
1: Damião. O outro?
0: Ah, o outro é uma menina, Yasmin Hayara.
1: Tá.
0: E a mais nova é Maria Hillary.
1: Tá.
0: E pedi oração pra mim, sou Francisco Valdemar, e pra minha esposa.
1: O nome dela?
0: Banda.
1: Tá.
0: E pra minha mãe, Raimunda Paulino.
1: Tá certo.
0: Aí, diante disso, padre, a minha mãe já era associada há 13 anos.
1: Opa, aí, obrigado, dona Raimunda.
0: Pois é, quando ela recebeu a graça da cura dela, eu peguei também, me associei, sou associado.
1: Obrigado por ser associado.
0: Minha irmã, Francisca Vaniclea, também é associada.
1: Certo.
0: Meu cunhado também é associado e estou trazendo mais gente da família para associar.
1: Deus seja louvado. Obrigado, filho, porque essa obra não é minha, é uma obra de Deus que transforma vidas. Você percebe isso, né, Francisco?
0: Percebo, é o que eu tenho para dizer para todo o Brasil. Você não está pagando, você está dando a sua contribuição, seja o valor que for, dê de coração, e você recebe a sua graça. Você, tendo fé, nada compra o que você tem, nada compra, porque dinheiro a gente não leva, nada a gente leva. Então, gente, contribui com a evangelização, que é muito bom. Se Deus quiser, esse ano, em 2026, eu estarei no Evangelizar de Fortaleza.
1: Amém.
0: Quiser.
1: E eu quero conhecer você. Fala com nossa equipe lá da, inclusive nossos parceiros lá da Jangadeiro. Meu grande abraço, Francisco de Pacaju, Ceará. TV Evangelizar 21.1, Jangadeiro FM, Dom Bosco, Shalom, Dom Gregório Paixão e contagem regressiva, 19º, gente, 19º, dia 31 de outubro. Espero encontrar você, Francisco. Sempre eu faço um encontro lá na Jangadeiro, quem dera possa te encontrar. Aires, falei certo o seu nome?
2: Falou sim.
1: Deus abençoe, Aires. Você fala de onde?
2: Curitiba.
1: Curitiba. Seja bem-vindo. Como é que você me acompanha, Aires?
2: A gente principalmente, né? A gente acompanha pelo YouTube.
1: Tá certo. A palavra é sua, filho.
2: Eu tô ligando para pedir saúde pela minha família, mas em especial mesmo, padre, eu tô ligando por causa da minha filha. Ela tem 13 anos e é muito fã do senhor. E eu

0: gostaria de saber se ela poderia falar com o senhor um pouco.
1: Se você permitir, pode sim.
0: Sim, permito sim.
1: Tá certo. Então, como é que é o nome dela?
0: Isabela.
1: Isabela! Tudo bem, Isabela?
2: Oi, Jairi. Tudo bem?
1: Eu tô bem, e você, querida? Você queria falar comigo, minha querida?
2: Eu queria, porque você ajudou a transformar minha vida, padre.
1: Sério, filha? Como é que foi?
2: Então, a minha mãe sempre te acompanhou, sabe? Ela sempre ia no seu retiro, sabe? Internacional.
1: Sim.
2: No Brasil. Daí, esse ano, né? Ela perguntou se eu queria ir junto. E eu falei que eu queria.
1: Sim.
2: Mas ela falou que era muito cansativo, né? Tudo, mas eu fui. E eu fui. E depois disso, padre, a minha vida se transformou.
1: Ô, filha.
2: Eu comecei a te acompanhar. Eu comecei a me emocionar com você. Eu comecei a gostar das suas músicas. Eu li o seu livro Inabalável.
1: Ah, que maravilha, Isabela.
2: E ainda eu recebi um presente, por causa que no dia 4 de junho foi Corpus Christi.
1: Foi.
2: E foi o meu aniversário.
1: Ah, era dia do teu aniversário.
2: E eu fui no seu show e eu tava pertinho do palco. Foi muito incrível, padre.
1: Que maravilha.
2: Então você ajudou a transformar minha vida.
1: Fico feliz, dizer, com 13 anos e ter essa empatia. Louvado seja Deus, Isabela.
2: Amém.
1: E olha, lá daquele dia, tô pra lançar a música que eu gravei lá no Corpus Christi, Templo Vivo. Logo, logo já vou lançar nas plataformas. Você lembra daquela gravação?
2: Sim, nossa, aquela música era muito bonita mesmo, padre.
1: Tá certo, Isabela. Você quer deixar alguém em oração, Isabela?
2: Eu quero deixar o meu pai que fala com você aqui.
1: Aires, um abraço, claro. Quem mais?
2: Ele tem doença de Crohn e inflamação na coluna, uma inflamação crônica na coluna,
1: tá
2: que
1: bom.
2: É irreversível.
1: Tá bom, eu já anotei o nome. Aires, mais alguém?
2: E pedir saúde e proteção pro meu irmão e pra mim e pra minha mãe.
1: Diga o nome do irmão.
2: Aires também.
1: Aires, e da mamãe?
2: Priscila.
1: Um grande abraço, Isabela. E ó, fica na linha que eu vou lhe dar um terço, tá bom? Fica na linha. Você não pediu, mas eu quero, porque tem 13 anos, gente. Que simpatia de menina. Que Deus abençoe. Fica pra pegar o teu endereço pra eu mandar um terço pra você, tá bom, Isabela?
2: Tá bom. Muito obrigada, padre.
1: Deus abençoe. Que delícia, gente. Que bom, ó, atingindo novas gerações ali, Isabela de 13 anos, de Curitiba. Acompanha pelo YouTube, nós temos aqui também a TV Evangelizar 16 Net 13, Rádio Evangelizar FM, Rádio Clube FM e ao arcebispo Dom José Antônio Peruso, da Arquidiocese de Curitiba. Eu vou para o intervalo e volto. Primeiro dia da novena de Santa Mônica e Santo Agostinho, voltamos já.
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4: Primeira parte dos pedidos de orações e a segunda no final do programa. Elaine na Fazenda Lindóia, orações para o esposo Rodrigo, filhas Agatha, Isis, Helena, também para a sogra Lúcia, para Pio, Vânia na Fazenda Guaguatá e seus filhos. Que Deus os abençoe. Saniele, Fazenda Três Lagoas. Orações para o filho Otávio, esposo Juscelio, pai Samuel, para a mãe Valmira, irmão Farley, irmã Amanda, na Fazenda Paris. Joyce Salles e família em Pedra Azul, no bairro Bonfim, para Carliette, Cassiane, Cássia, Daniel, David, Gael, todos da família e demais amigos. Mauro, em Comércio, orações de sua intenção. Que Deus abençoe sua vida, Mauro. Jesus esteja adiante das tribulações e dê a força que você necessite. Orações para sua mãe, Dona Maria Conceição, toda a família e todos nós. Amém. Pedidos de Cláudia no Caminho das Índias, Araçagi, orações para toda a família, para o genro, netos, filhas, mãe Delmira, também para as irmãs Cleusa, Cida e para a netinha Giovana, que Deus abençoe todos. Luciana no Corrego do Barro, orações, filhos João Miguel, Arthur, para a mãe Tereza, irmão Sandra, Tatiane, José Carlos, Luciano, sobrinhos Enzo Gabriel, Valentina, Camila e Eric e toda a família. Alessandra no Terreiro Limpo, para sua saúde e também para a saúde das filhas Laila, Sofia, Eloá, Lavini, o esposo Almi, para a mãe Vanilde, irmã Flaviane em Pedra Azul. Pedidos de Diana na Fazenda Bom Jardim, por sua saúde e saúde de toda a família. Lucilene no Conceição, Dona Maria de Lourdes, seu Pídio, Lucandra, Sandra Paula, Lucélia, todos da família, tia Cleonice, esposo Edson e Maristela, João Carlos também conosco, Nelita e no Cariri, toda a família. Pedidos de Paulo Sérgio em Pedra Azul. Orações para o seu filho Ravi e para o cunhado Daniel, que estão hospitalizados. Que Deus estabeleça a saúde deles e de todos que necessitam de orações. Orações ainda para a irmã Ana Paula e para Maria e todos da família. Que Deus abençoe. Pedidos de Zelaide em Medina. Deus abençoe, Zelaide. Orações de sua intenção para a Rian, Janete, toda a família, amigos e ouvintes. Sandriete fazendo em Poeira, orações de sua intenção para toda a família. Para Noilson, na fazenda Tamboril. Para Larissa, que está hospitalizada em Teoflotônica, que seu parto ocorra na normalidade. Deus abençoe Larissa, abençoe também o bebezinho, abençoe toda a família. Cristiane na Biquinha, em Medina, orações e agradecimento a Deus pelo seu aniversário ontem. Deus abençoe Catiane na Biquinha. Muita saúde, muitas realizações, que Deus esteja presente em sua vida, amém. Valmira nas Três Lagoas, orações para o esposo Samuel. Filhos, netos, também para o filho Farley, filha Amanda, na fazenda Paris, e os netos também, tá bom, Deus abençoe. Anise em Água Boa, Santa Cruz Salinas, Edivaldo, Isadora, Enzo Gabriel, Lucilene, João Carlos, Anderson, Carlos, Juliano, Luna, Rita, Tereza, Josias e família. Aldeí no São Roque, em Santa Cruz Salinas, orações pela alma de Tainara, Gessim e o Dede, que Deus os dê um descanso eterno. Pela alma da mãezinha Joventina Maria de Jesus, orações para o pai José, para Natalice, Dudu, Juninho, Malinha, por sua saúde e seu tratamento em toda a família. E já já a segunda parte dos pedidos de orações.
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1: Hoje é aniversário de Dom Paulo Romeu Dantas Bastos, da Diocese de Jequié, Bahia. Também aniversário da Rádio Imigrantes FM, Ipiranga do Norte, Mato Grosso, Itabaiana FM, Itabaiana, Paraíba. Querido povo de Deus, que delícia, né, falar com a Isabela, pessoa 13 anos. E você perguntou, talvez você fale, por que o pai teve que falar? Porque existe uma lei hoje, nós levamos muito a sério, que é exatamente, as crianças até podem falar comigo, mas primeiro o pai tem que autorizar. É uma lei que nós levamos, LGPD, que é a lei de garantia para que a pessoa, principalmente o menor, seja preservado. Então, se um dia você quer que a criança fale comigo, não pode a criança ligar. Tem que o pai, a mãe autorizar, e aí eu converso. É modernidade, né? Mas é, tem seu sentido de muita segurança. Louvado seja Deus. Eu quero ler esse testemunho. Jesus das Santas Chagas. Recife, Pernambuco. Padre Reginaldo, sua bênção. Sou odonto e acompanho o seu programa há alguns anos. Desde que uma tia muito católica me enviou o WhatsApp, o link da TV Evangelizar no YouTube, e vi que a TV Evangelizar pegava em Recife. Há 3 anos, vivia muito endividado, com muitos empréstimos no banco, frutos de decisões tomadas por conta própria e tentar solucionar problemas financeiros. A menor dificuldade já estava a ligar para o banco, pedir empréstimo, e fiquei numa situação muito complicada. O problema virou uma bola de neve, a ponto de eu me sentir sufocado. Na mesma época, eu estava tentando solucionar o problema da progressão de carreira. Sou funcionário público e deveria acontecer há 4 anos. Os funcionários responsáveis pelo serviço sempre diziam para eu aguardar mais 4 anos para tentar a progressão. Passaram-se 8 e nada. Pensava até entrar na justiça para resolver esse problema. Ninguém sabia o motivo. Nesse período acompanhei a Quinta Eucarística, pedindo sempre uma gota do sangue redentor para a solução do meu problema financeiro. Padre, após 1 mês de adoração, acredite, o banco me devolveu um seguro que eu nem imaginava ter direito. O próprio gerente estava disponível a ajudar a administrar o meu problema financeiro, como o senhor sempre fala: parar, administrar e solucionar. Graças a Deus, eu recebi também um e-mail e fui promovido. Graças a Deus, a minha vida melhorou. Mas não foi só a vida financeira. Eu me encontrei com Deus. Hoje eu não acompanho nada, não perco nada. Acompanho 100 programas diariamente aqui pela TV Evangelizar. E digo, nunca perco a adoração ao Santíssimo. De Recife. Escreveu o nome, mas eu prefiro não dizer. De Recife, Pernambuco. Jesus das Santas Chagas. Uma vida transformada. Antes de eu chamar a novena, eu quero dizer assim, não sejamos fariseus. Não vamos fazer assim, rezar pela conversão dos outros. Preste atenção na oração. Primeiro é pedir a sua própria, a minha própria conversão. Mas pense em alguém. Pense. Santa Mônica, quantos anos não rezou para Santo Agostinho? Primeiro dia da novena. Santa Mônica, Santo Agostinho, rogai por nós. Santa Mônica, Santo Agostinho, levai-me à verdadeira conversão. Santa Mônica, Santo Agostinho, levai-me à verdadeira conversão. Santa Mônica, Santo Agostinho, levai-me à verdadeira conversão. Ó Santa Mônica, que pela oração e pelas lágrimas alcançaste de Deus a conversão do vosso filho e do vosso marido, olhai para o meu coração amargurado. E rezo agora por esta pessoa que tantos dissabores e sofrimentos causa ao meu coração e a toda a família. Diga o nome da pessoa por quem você vai oferecer essa novena. Acredite, Deus tudo pode. Só Deus faz tudo, nós não. Primeiro dia, Santa Mônica, que vossas orações se juntem às minhas para comover o bom Deus, a fim de que Ele, Deus vivo e verdadeiro, faça com que esta pessoa por quem rezo agora volte ao bom caminho. Santa Mônica, fazei com que o Pai do Céu chame de volta para a casa paterna este filho pródigo. Dai-me alegria e serei para sempre agradecido. Oremos. Ó Deus, consolador dos aflitos, saúde dos que em vós esperam, que aceitastes misericordiosamente as piedosas lágrimas da bem-aventurada Mãe Mônica pela conversão do filho Agostinho e do marido Patrício. Concedei-nos, pela vossa intercessão, que choremos nossos pecados e encontremos a indulgência da vossa graça. Por nosso Senhor Jesus Cristo, vosso Filho, na unidade do Espírito Santo. Amém. Santo Agostinho, rogai por nós. Santa Mônica, rogai por nós, o Senhor esteja convosco. Ele está no meio de nós. Abençoai, Senhor, a água, a roupa dos enfermos, as fotos de família, os remédios e aqueles que mais estão necessitados neste momento. Por intercessão de Nossa Senhora do Carmo, São Pio, nos méritos das Santas Chagas, em nome do Pai, do Filho, do Espírito Santo. Amém, gente. Manda seus anjos sobre nós. O clipe, YouTube Padre Manzotti. 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
4: E na Oriente 98,3, a gente dá continuidade com a segunda parte dos pedidos de orações. Está vendo aqui? Pedido da nossa amiga Lia Rocha, daqui a pouquinho Santa Cruz Salinas. Já vou estar anotando com os pedidos demais. Estou vendo aqui também que chegou o pedido. Deixa eu ver aqui, nossa amiga Edivânia Dias, em Divisópolis. Também aqui as intenções da nossa amiga Daiane em Pedra Azul, que está chegando também. Já vou anotar com as demais intenções. Vamos aqui dando continuidade com a segunda parte dos pedidos. Vamos então. Josélia na Fazenda Três Irmãos, orações para toda a família, filhos, equipe Oriente, que Deus abençoe todos nós grandemente. Amém. Simone em Pedra Azul, para Giovana, Sil e família, Ana, para todos nós, que Jesus das Santas Chagas nos abençoe. Amém. Laurita Costa em Pedra Azul, orações para os filhos, netos, esposos, genro e toda a família. Diego em Cachoeira de Pajeú, orações para toda a família e demais ouvintes. Marina em Cachoeira também conosco, esposa Oredino, seu Alfim, Dona Maria de Lourdes, Eduardo, Luciano e toda a família e amigos. Pedidos de Cláudia Lima e família em Pedra Azul, Joelma e demais familiares em Águas Vermelhas, Elaine em Cândido Salles, Bahia, toda a família, para a saúde dos afilhados, sobrinhos e todos nós. Raíssa em Pedra Azul, para o irmão Farley, que Deus abençoe, que as coisas deem certo em sua vida, para a mãe Cleusa e toda a família. Dona Nezina, em Pedra Azul, orações pelas crianças, pela saúde do filho e toda a família. Claudenice, no Craúno, orações para a mãe Aurenice, o pai Cresson e todos da família. Célia Mara, em Bambuí, orações aqui para a mãezinha Maria, na Fazenda Verdém, Cícero, Bim, Cleia, Vitória, Roberta, Maria Laura, Lúcio, Bianca, Cláudia, Betânia, Maria das Dores, Andréia e os demais. Paula, em Pedra Azul, orações por uma graça em especial. Também pela recuperação de Daniel. Orações também para Ravi Lucas, para Maria, Paulo Sérgio e toda a família. Nevinha, em Águas Vermelhas. Orações aqui a pedido de Marta, em Água Boa, Santa Cruz e Salinas. Pedidos também Luiz, Gustavo, João Felipe, Selma, José e demais familiares. O Alfredo também conosco. Milsa Viana em família, seu Nelson Viana, Nelson Chaves, Mariana, Miguel e demais membros. Dona Bena na Estiva, orações para Flávio, Flaviélia, Douglas, Maria Vitória, Valentina, Maria Isabelle, também para a saúde da sua mãezinha, Dona Maria de Lourdes, para Gisele, Rosália, Lorenzo, Joyce, Gael, também para Carla, André e família em Pedra Azul, Caian, também conosco, Alexandre, Dona Silvânia, Carlos e toda a família. Pedidos de Mauro Sérgio e família em Pedra Azul, seus filhos e demais familiares, e Daniel Cláudio, memória seu Edmar, Dona Maria Aparecida, graça a ser alcançada, Eliane Rodrigues, novo progresso para a família Moraes e Rodrigues, Dona Jovenina no Craúno aqui conosco também, Marcelo em Almenara, Léo, Vitor, André, Luísa, comadre Nenga, Cida na Fazenda Paudário, toda a família e todos que necessitam. Dona Alzena em Pedra Azul, os demais familiares, nossa amiga Sinara também conosco. Kevin em França, Fazenda Ponte Nova. O filho Ravi aqui conosco, o esposo Gabriel e todos da família. Dona Luz, Getúlio Vargas, orações pela sua saúde, pela saúde dos netos, a bisnetinha Zaya. Também para a irmã Tereza, pela alma de sua querida mãezinha, Dona Marita. Que Deus a dê o descanso eterno, que descanse em paz. Amém. Pedidos de Marlene na cabeceira da Forquilha, pela alma de sua filha Ana Maria, também do filho Paulo, que Jesus os tenha. Orações para todos os entes queridos que já partiram, os amigos. Jesus fortaleça todos nós. Amém. Dando continuidade, vamos aqui também aos pedidos de Dona Marinalva e família, Zequinha aqui conosco também, Deise, Adielza, Gabriele, Felipe, todos da família. Neuza Betinga aqui conosco, Dona Sônia Azevedo, pedidos de Marilândia e família, Ana Paula aqui conosco também, toda a família. Intenções do nosso amigo Elson, Lucimar, Cislene, Isadora, Elmar, todos da família, Mila na Ponte do Rio Preto, que Deus abençoe. Intenções da nossa amiga Almerita Pereira e família, Dona Silvia da Rua Bela Vista, também Tânia Vieira, Júnior Catequista, nossa amiga Pureza, Fábio Soares e família, Rosana Viana aqui com a gente nas intenções também, Dona Terezinha Ribeiro, Dona Zilda, Dona Maria Senhora e família, Maria Lopes, Aderlando e família, Dona Tereza Maria de Jesus em Águas Vermelhas, Dona Alzirinha e família, Dona Roxa sempre conosco, Ninha e família, Netão e Maíra, Gilda, Dona Carmina, todos da Vó Mestre Pereira, orações também aqui conosco para Dona Lourdes e família aqui com a gente, Neguinho da Horta, também Dona Solange, Cida e todos da família, Rodolfo Reis, amiga Chica, Dona Valdícia, Edmar Machado e as demais intenções, que Deus abençoe todos nós, amém. Experiência de Deus com o Padre Reginaldo Manzotti retorna amanhã, na sua sexta-feira, no mesmo horário. Eu dou continuidade por aqui já, com a segunda parte do Bom Dia Oriente. Agora tem Padre Reginaldo Manzotti, sucesso inabalável.
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4: 11:10, bom dia!
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4: Muito bem, senhoras e senhores, essa é a sua ZYX532 Oriente FM 98,3. Sucesso tributou, emissora do Grupo Valdir Rocha de Comunicações. Segunda parte do Bom Dia Oriente está no ar. Agora 11 e 14, bom dia!
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4: Em Enseja 2026 será aplicado neste domingo, dia 23. As provas do Enseja serão realizadas neste domingo, dia 23. A avaliação serve para obter certificação de conclusão do ensino fundamental ou médio. Para consultar o local de aplicação da prova, o candidato pode entrar em contato com a central de atendimento do INEP pelo telefone 0800-616161. O atendimento é realizado por uma assistente virtual que orienta o candidato a encontrar o local da prova do Enseja. Durante a ligação, é preciso informar o CPF para identificação e confirmar os dados pessoais. Após essa etapa, o sistema informa o endereço onde o exame será realizado. Também é possível acessar a informação por meio da página do participante no cartão de confirmação da inscrição. O documento traz informações como o endereço do local de aplicação, a data e os horários dos exames. Então, tá aí, bem explicado.
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4: Vamos lá, mais informações nesse momento. Vamos dar o dinheiro. Pronto. Copasa fecha acordo para universalizar saneamento em 273 municípios de Minas até 2033. Oriente 1116. Por meio da Associação Mineira de Municípios, as 273 cidades mineiras que já possuem contratos de abastecimento de água com a Copasa assinaram acordo com a empresa e com o Tribunal de Contas de Minas Gerais para também receberem serviços de esgotamento sanitário. Com isso, a Copasa precisará investir R$8 bilhões até 2033, o que garantirá a universalização do saneamento básico para mais de 21 milhões de habitantes no estado. Segundo o TSE de Minas Gerais, o órgão que ficará responsável por fiscalizar a aplicação dos recursos. Informações a qualquer momento em nossos plantões.
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4: Bom dia, Oriente. Bom dia, Oriente. Segunda parte. Chegando com Natanzio Lima, um beijo por minuto. Agora 11h16. Bom dia.
18: E

0: grande amigo Léo. Ô Léo, bom dia, meu querido. Será que o som de Léo tá testado? O som dele é um somzão bom. Galera que tem na loja Samson, deixa eu ver se eu entendi certo, hein? Eu acho que eu entendi errado. Ô Léo, fala comigo, meu amigo, qual que é a loja? Me lembra aí que eu tô ficando meio passado. Ô Léo, fala aí, gente boa.
1: Meu amigo Darlan, bom dia.
0: Bom
1: manda
0: dia.
1: Uma música bem bacana pra galera aqui na loja Samson, curtindo a Oriente FM.
0: Samson mesmo, Samson. Então solta o som, galera da loja Samson. Vamos ver se o som tá no jeito mesmo, bora lá. Zé Vaqueiro, estande de avião. Bora!
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3: Torcida Maranhão.

0: Mas é isso, cachorrinho vovô e Robério. Aê, bogaça da novinha. Zé Vaqueiro, Xande de Avião, Juliano, Natanzinho Lima também por aqui. Deixa eu abraçar minha amiga Eva Fagundes, é o nome dela. Rapaz, falei aqui de ouvir pelo aplicativo, ouvir pelo Alexa, e minha amiga Eva falou assim: ela tá aqui, ó, ligada na Oriente todos os dias, nossa querida amiga Eva Fagundes, de Itarumirim. Muito obrigado, amigos de Itarumirim, aí Leste Mineiro, na companhia da gente pelo aplicativo. Obrigado por fazer parte do nosso dia a dia. Que Deus abençoe todos nós, tá bom? Forte abraço pra todos aí de Itarumirim também com a gente. Muito bem, daqui a pouco tem mais alô pra galera, segura aí.
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0: Oriente FM. Oriente 11:29.
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muito bem, senhoras e senhores. Daqui a pouco eu volto mandando abraço pra galera. 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

0: isso aí, Matheus Fernandes, Natan, Matias Damásio.
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0: Muito bem, pra gente fechar com chave de ouro o nosso Bom Dia Oriente, voltando amanhã, se Deus quiser, mesmo horário, a partir das 8h15 após o Café Expresso, tá bom, gente? Obrigado pelo seu carinho, pela sua companhia. Na sequência tem um programaço Oriente em Rede. Muita música legal para te fazer companhia nessa tarde maravilhosa de quinta-feira, 20 de agosto. Abraço a todos os aniversariantes. Dona Maria aqui no São Pedro, nossa querida amiga, sempre da sua companhia. Todos os amigos do São Pedro, muito obrigado. Abraço a Dona Alice em Divisópolis, aniversariante hoje. Um beijo para a senhora, Dona Alice, toda a família por aí. Se cuide, gente. Fiquem com Deus. Obrigado pela companhia. Fui.
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5: 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Meio-dia e 2 minutos.
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1: Meio-dia e 20 minutos.
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1: Meio-dia e 41 minutos.
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Meio-dia e 54 minutos.

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2: Uma hora.
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11: De volta ao seu Café Express. Eu sou Vitória Vieira.
12: Eu sou Evandro e estas as manchetes de agora do Café Express.
11: Exportações de café solúvel crescem 20% em julho.
12: Na era da IA, a inclusão digital deve ser crítica, defende educadora.
11: Estudo aponta aumento no risco de diabetes entre jovens que usam antipsicóticos.
12: IRB sobe mais de 8% e BTG vê caminho para lucro de R$1 bilhão até o fim da década.
11: Grupo Multi anuncia provisão de R$20 milhões para perdas com Casas Bahia. As exportações brasileiras de café solúvel alcançaram 8,16 mil toneladas em julho, uma alta de 20% em relação ao mesmo período de 2025, segundo a ABIX. Entre janeiro e julho, o país exportou 57 mil toneladas, um crescimento de quase 11% sobre o mesmo período do ano anterior. O desempenho indica a recuperação do produto no mercado internacional, com destaque para a União Europeia, cujas compras cresceram 51% entre maio e julho. E destaque também para os Estados Unidos, que registraram alta de 9,5% no mês de julho.
12: O uso crescente de tecnologias, especialmente da inteligência artificial na educação, deve ser acompanhado de pensamento crítico. A afirmação é de Daniela Costa, consultora da Unesco no Brasil. Para ela, não basta disponibilizar ferramentas tecnológicas nas escolas. É necessário considerar objetivos, riscos, oportunidades e preparar os estudantes para utilizá-las de forma consciente. Durante um encontro de educadores no Rio de Janeiro, ela apresentou dados sobre os impactos da tecnologia. Na China, aulas distribuídas a estudantes rurais melhoraram os resultados e reduziram desigualdades. Por outro lado, pesquisas indicam que até a simples presença de celulares pode prejudicar a concentração e a aprendizagem.
11: Um estudo publicado na Europa acompanhou quase 90 mil crianças e adolescentes holandeses que iniciaram o uso de antipsicóticos entre 2006 e 2022. A pesquisa associou o tratamento a um aumento expressivo do risco de diabetes tipo 2, travado com medicamentos. A taxa passou de 2,8 para 6,2 casos a cada 10 mil jovens no primeiro ano e chegou a 14,6 após 5 anos, um crescimento superior a 300%. O risco maior foi em meninas e adolescentes de 13 a 19 anos. Mesmo após o uso apenas no primeiro ano, o risco permaneceu elevado. Por ser observacional, o estudo não comprova causalidade.
12: As notícias do mercado financeiro agora no Café Express.
13: Mercado financeiro. 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
12: As ações do IRB aceleraram os ganhos após a divulgação dos resultados do segundo trimestre de 2026 e com o mercado repercutindo um novo catalisador para a companhia. O movimento acontece após o IRB reportar lucro líquido de 158 milhões de reais, alta de 55% na comparação trimestral e de 10% em relação ao mesmo período do ano passado. Segundo a análise do BTG Pactual, o resultado ficou 13% acima da estimativa do banco e 16% acima do consenso de mercado. Excluindo o impacto não caixa relacionado a ajustes de ativos fiscais, o lucro recorrente teria chegado a 185 milhões de reais, 36% acima do consenso.
11: O Grupo Multi anunciou uma provisão de cerca de 20 milhões de reais para perdas com recebíveis do Grupo Casas Bahia, a que se juntam outros 11 milhões anteriormente provisionados. Em comunicado, o Grupo Multi justificou essa medida em razão do pedido de recuperação judicial apresentado pelo Grupo Casas Bahia. A empresa destacou que o valor é pouco expressivo diante da carteira total de recebíveis, equivalente a apenas 2,29% do saldo líquido de contas a receber.
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1: 1:09.
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2: 1:40.
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2: Oriente FM. 1:42.
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8: Chama, Debbie Boy.
9: Olha esse solo, olha essa vibe. Ao vivo em Maceió, é o sucesso de 20 Imperador. Sol e lua. É.

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2: Vicente Fernandes. Essa é pra tocar no coração de vocês, hein?

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1: 2 horas.
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4: Olá, eu sou Evandro e este é o Café Express na área.
5: E eu sou Vitória Vieira. Vamos às manchetes.
4: Custo mensal por preso em 2025 foi de 73,7%, maior do que o salário mínimo.
5: Estudo aponta recordes de temperatura em julho nos mares da Europa.
4: Demanda por profissionais com domínio de inteligência artificial quase triplica no Brasil em um ano.
5: Brava Energia. Goldman Sachs e Bradesco mexem em posição na petrolífera.
4: Vibra Energia pagará R$499 milhões em juros sobre o capital próprio após resultado acima do esperado. Em 2025, o custo médio de cada detento nos presídios brasileiros foi de R$ 2.637,75, valor 73,7% superior ao salário mínimo de R$ 1.518. Segundo dados da Senapen, o Amapá teve o maior registro por preso, com R$ 4.512 mensais, seguido pela Bahia com R$ 4.011 e Minas Gerais com R$ 3.824. O Paraná apresentou o menor custo, R$ 1.529 por detento. A média nacional atingiu o recorde histórico e cresceu aproximadamente 38,2% desde 2020, quando o gasto médio era de R$ 1.900.
5: Uma análise aponta que uma mudança climática causada pela atividade humana é o principal fator responsável pelas temperaturas marítimas recordes que estão sendo registradas na Europa. Segundo os pesquisadores, o aquecimento dos oceanos pode provocar impactos significativos nos ecossistemas e afetar diretamente populações costeiras que dependem do mar para obter renda e alimentos. Além disso, o aumento das temperaturas pode intensificar danos relacionados ao clima em áreas terrestres. A pesquisa utiliza metodologias de atribuição para avaliar a influência das mudanças climáticas em eventos extremos e os impactos ambientais e sociais.
4: A procura por profissionais em conhecimentos em inteligência artificial quase triplicou no Brasil em 2025, segundo o Barômetro de Empregos de IA 2026 da PwC. A participação das vagas que exigem competências relacionadas à tecnologia aumentou de 1,1% para 3,6% do total de anúncios, representando quase 119 mil novas oportunidades em um ano. O estudo, que analisou mais de 1 bilhão de anúncios globalmente, mostra que a expansão da IA não se limita a funções técnicas. Com a automação de tarefas rotineiras, empresas passam a valorizar mais habilidades como criatividade, liderança, tomada de decisão e capacidade de julgamento.
5: Vamos com as últimas notícias do mercado financeiro.
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5: A Brava Energia divulgou ao mercado 2 comunicados sobre mudanças na participação dos acionistas Goldman Sachs e Bradesco. No caso do Bradesco, o banco elevou a participação na petrolífera de 5,9% para 12,1% do capital social, passando a deter 56,5 milhões de ações ordinárias. O aumento de participação decorre da devolução dos papéis após o vencimento de operações de empréstimos de ações de aluguel na qualidade de doador. Já o Goldman Sachs realizou operações que resultaram em uma posição de derivativos com liquidação física equivalente a 15 milhões de ações da Brava, ou 3,2% das ações da companhia.
4: A Vibra Energia VBBR3 pagará R$ 499 milhões em juros sobre o capital próprio, mostra um documento enviado ao mercado. Segundo o documento enviado, o valor por ação será de 41 centavos, enquanto o pagamento ocorrerá em 16 de novembro. Quem quiser aproveitar o dinheiro terá até o dia 21 de novembro para comprar o papel. A partir do dia 22 de novembro, a ação passará a ser negociada ex-JCPs. A Vibra Energia VBBR3 teve lucro líquido ajustado de 2,3 bilhões de reais no segundo trimestre, o que representa um ganho de 365% em relação ao mesmo período de 2025.
5: Obrigada pela companhia. A partir de agora, você está muito bem informado, muito bem informada. Amanhã é sexta-feira, te espero. Até lá. Pedra Azul está ligadinha no Café Express, aqui na Rádio Oriente FM. Você...

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1: 2:08.
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1: 2:38.
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1: 2:50.
2: Vocês precisam admitir alguma coisa.

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1: 15:04.
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7: Vamos lá, vamos lá, vamos lá. É o puro sertanejo pra você. Prazer, aqui é o Fernando Leme. Bora começar. Hoje é quinta-feira, hoje é dia 20 de agosto, tá acabando o mês.
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7: Faltando 11 dias apenas para acabar o mês de agosto, vai vendo, vai, vai brincando, vai, vai, vai. Muito bem, lá no ano de 1958, o naturalista inglês Charles Darwin, ele publicou pela primeira vez a sua teoria da evolução por meio da seleção natural no Journal of the Proceedings of the Linnean Society de Londres. Em 1968, tropas soviéticas invadiram a Tchecoslováquia. Em 1975, o compositor baiano Caetano Veloso lançou dois discos simultaneamente, Qualquer Coisa e Joia. Em 1977, a nave americana Voyager 2, ela foi lançada para explorar outros planetas. Antes de sair do sistema solar, ela passou por Júpiter, Saturno, Urano e Mercúrio. Em 1985, 40 militares da Força Aérea Brasileira foram denunciados por contrabando de produtos eletrônicos. Eles eram trazidos dos Estados Unidos em aviões da aeronáutica. E em 1988, o governo iraniano aceitou a proposta de paz com o Iraque, pondo fim à guerra iniciada em 1980. Quem faz aniversário hoje é a atriz e cantora Demi Lovato, o músico Robert Plant, também quem faz aniversário hoje é o empresário Don King. E hoje é o dia do vizinho, meu amigo. É, chama o vizinho e a vizinha para um churrasco aí, viu? É. Hoje é o dia do papeleiro e também é o dia do maçom.
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7: E vamos lá, conferindo aí a nossa programação. Segue.

0: Puxa vida, uma tragédia no Paraná, né, pessoal? Uma colisão entre um micro-ônibus da Secretaria de Saúde de Imbituva e um caminhão deixou 23 mortos e 5 feridos na BR-373 em Ipiranga. Segundo a Polícia Rodoviária Federal, o caminhão teria invadido a pista contrária. A ocorrência está entre os acidentes rodoviários mais graves dos últimos anos no estado.
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0: Sensacional, só música boa pra você aqui na Oriente FM 98,3. Vamos mandando alôzinhos pras cidades que acompanham aí a nossa programação. Alô, você de Pedra Azul, Divisa Alegre. Obrigado pelo carinho, obrigado pela sintonia. Águas Vermelhas também aí na sintonia da Oriente.
1: Adoro!

0: maravilha, sensacional. Muita música boa pra você no seu dia. Esteja você em casa, no trabalho. Obrigado pela audiência, dando uma caroninha pra gente. É hora de mandar alô. Quem mandou o WhatsApp aí pra nossa programação é o Leandro, o Pablo Magalhães também tá na sintonia. A Nathalie, a Denise Vieira, obrigado pelo carinho. A Márcia, a Cristina estão no trabalho acompanhando o nosso programa. O Lindomar também e o Evandro. Obrigado pelo carinho. Daqui a pouquinho tem mais alô. Vai mandando seu WhatsApp aí. Onde quer que você esteja, você está muito bem sintonizado. 98,3.
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0: 15 horas e 24 minutos.
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0: 15h27.
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0: a gente segue por aqui com muita música boa. E como é bom saber que você tá aí junto com a gente na 98,3.
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0: Essa é a trilha sonora da sua programação. Vamos lá, continua.

0: Coisa boa saber que você está junto com a gente. Obrigado pelo carinho, muito obrigado pela sua sintonia. Que bom que você está acompanhando a nossa programação. Continue participando, mandando seu WhatsApp, porque daqui a pouquinho a gente vai mandar aquele super alô para você nessa quinta-feira, dia 20.
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3: Luan Santana e Léo Foguete. Luan City Festival São Paulo.

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1: Sensacional, só música boa, né? Pra quem tá aí apaixonado pela nossa programação, assim como nós somos apaixonados por vocês, os nossos queridos ouvintes. Mandar um alôzinho aqui pro meu amigo Alexander, que tá na sintonia. A Miralda também tá acompanhando a gente, o Matheus, a Cláudia, a Cecília, o Irineu, obrigado pelo carinho, a Cris. Obrigado, Robson, aquele abraço pra você aí. Daqui a pouquinho a gente manda mais alô.
2: Vamos lá, gente!
1: Pra você que tá online aí, obrigado pelo carinho, né? Pra você que tá em casa, no carro, interage com a gente. Já já eu volto.
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1: 15 horas e 47 minutos.
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5: Quinze horas e 50 minutos.

0: E vamos lá, conferindo aí a nossa programação, segue.
1: Se você não participou ainda, vamos anotar aí o nosso WhatsApp, 33997096596. Esse é o WhatsApp da Oriente FM, participa aí.
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1: Música boa pra você é aqui na nossa programação.
3: Vamos embora!

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0: Que bom que você está acompanhando o nosso programa com muita música boa, muitas informações também, né, do Brasil e do mundo. E as suas participações através do WhatsApp, vai mandando aí, porque daqui a pouquinho rola aquele salve, daqui a pouquinho vai rolar aquele super alô.
1: Esse é o Rolê Aleatório. Vamos!

0: muita música boa pra quem tá na sintonia da nossa programação. Se você não participou ainda, participa aí, tá? Vamos lá, mandando alôzinhos pra Rosemary. Obrigado pelo carinho, Renato Vieira também. Alô, Mauricéia. Um grande beijo pra você. O Gilvan tá na sintonia. O Ângelo tá trabalhando, curtindo a gente no radinho. A Rosilene também, a Rosilene Silva. E o Regis, Regis Floriano, obrigado pelo carinho. Daqui a pouquinho tem mais alô. Rádio Oriente FM, obrigado pela sua audiência.
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1: 16:03.
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5: Oi!

0: 16:06.
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0: E vamos lá, a sequência de músicas por aqui não para.

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1: A música mais gostosa no seu rádio. Obrigado pela audiência. Continue participando aí através do WhatsApp, porque daqui a pouquinho vai rolar aquele salve. Daqui a pouquinho vai rolar aquele alô pra quem tá acompanhando a nossa programação. Obrigado aí pela audiência. Vamos lá, a música continua.
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1: Água Boa de Minas, você de Encruzilhada na Bahia e também Itabuna na Bahia, ouvindo a gente. Obrigado pelo carinho, obrigado pela sintonia de cada um de vocês. Essa é a Oriente, um Brasil de audiência, meu amigo.
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0: Que bom que você tá acompanhando a gente. A gente fica feliz em saber que você tá aí, viu? É hora de mandar aquele salve, aquele alô pra quem tá acompanhando a nossa programação. Meu amigo Wagner tá na sintonia, né? Meu amigo Carlos Miranda também, a Beatriz, o Marques, obrigado pelo carinho. Alô, Luiz, aquele abraço. A Edna também, o Francisco, a Rosineide Maria. Muito obrigado pelo carinho e pela sintonia de vocês. Daqui a pouquinho tem mais alô.
1: Pessoal, bora fazer uma pausa e eu volto já já com mais uma super sequência. Me espera que eu espero você também.
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4: A Oriente FM informa a hora certa.
2: Oriente FM.
4: 16:21.
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8: 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É
15: Oriente. 16h25. 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
0: E atenção, pessoal, alerta de saúde feito por Bianca Andrade. Olha só, a influenciadora Bianca Andrade, ela revelou que foi internada.

Ação, nosso muito obrigado pelo seu carinho, pela sua audiência. Continue pedindo a tua aí através do nosso WhatsApp. Daqui a pouquinho a gente vai mandar aquele alô pra galera toda que tá na sintonia aí. E claro, sua canção também rola aqui na nossa programação, né? Muito bom saber que você tá aí. Esteja você em casa, no seu trabalho, esteja você aí dando uma caroninha pra gente no teu carro, no teu caminhão. Nosso muitíssimo obrigado pela tua audiência. Vamos lá, a programação não para.

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0: coisa boa. Só música maravilhosa, né? Agora é hora de mandar alô. Minha amiga Ana Maria tá na sintonia, mandando WhatsApp pra gente. Matheus também. A Elisângela Cristina, obrigado pelo carinho. Reginaldo. Alexia, tá na sintonia, grande abraço. A Solange também, um beijo. A Silvaninha Souza, tá adorando a programação, coisa boa. Obrigado pelo carinho, viu? Essa é a sintonia mais gostosa do seu rádio 98,3.
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1: 16 horas e 41 minutos.
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0: 16:45.
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2: Programação sensacional pra você que tá curtindo aí a gente. Nosso muito obrigado pela sua audiência. Já participou do programa? Manda o WhatsApp aí pra rádio, fica à vontade. Daqui a pouquinho a gente vai mandar aquele super alô pra todo mundo aí na sintonia. Pede sua música, manda abraço, mostra que você tá na sintonia. Se você ainda não acessou as nossas páginas nas redes sociais, acesse e participe também. Dá um like lá pra gente, siga a gente nas nossas redes sociais. Vamos lá, a programação segue. 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
2: E vamos lá, porque por aqui é só música boa.
3: Jonete Frederico, Mariana
4: Fagundes. Toca aquela, porque meu coração já tá machucado.
3: O nosso, né?

aquela música que você gosta, na melhor programação do seu rádio. Você participa, você pede, a gente, né, vai anotando aqui os pedidos musicais, mandando para o programador e a qualquer momento rola na nossa programação. Vamos nessa, a música continua.

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0: Que legal que você está aí acompanhando o nosso programa. A gente fica muito agradecido pela sua audiência. Vai pedindo o seu som, mandando seu alô. Agora é hora de mandar beijinhos e beijinhos e beijinhos para minha amiga Luluzinha Pires. A Michirlânia também está na sintonia. Obrigado pelo carinho. O Zé Bernardo também está acompanhando a gente aí. Valeu. A Marinalva Santos, o Silvio e a Gerriane também está acompanhando o nosso programa. Um grande abraço. Galera, não sai da sintonia não, porque daqui a pouquinho na sequência eu tô de volta e eu vou te contar uma que você vai pilhar. Aguenta aí.
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5: 17 horas.
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0: 17h05.
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2: Partimos então para mais uma quinta-feira em nossas vidas. Hoje é dia 20.
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2: Do meu lado aqui é a Gi. Quero saber a dica do dia de hoje, Gi, manda.
4: Hoje eu tenho um truquezinho para tirar sujeira. Rabisco de lápis de cor, marca de mão aí das paredes.
2: Das paredes. Mais uma, né? Porque no passado eu lembro que você trouxe outras dicas parecidas.
4: Ah, eu sempre trago várias dicas com o mesmo intuito, mas dicas diferentes, né? Porque às vezes uma não se adequa à realidade da pessoa, mas outra já se adequa, já é um ingrediente que a pessoa tem em casa. Então cada um escolhe o jeito que quer fazer. O importante é solucionar o problema, né?
2: Vamos lá, primeira fofoca.
4: Então bora de fofoquinha, né? Eu sempre repito isso, porque eu sei que é o momento que vocês mais esperam desse programa. Eu tô aqui no Ofo Chico e a Virgínia abandona produtos de beleza e expôs o motivo na rede social. Eles fazem uns títulos tendenciosos, né? Eu já sei o que rolou aqui. A Virgínia tá em Madrid, né? Pra quem não sabe, é um pulo lá, um pulo cá. Enfim, tá lá com o Vini, né? E descreveu uma situação envolvendo uma mala cheia de produtos da sua marca de beleza. Inclusive, parece que tinha lançamentos lá. Na verdade, não lançamentos, né? Coisas que nem foram lançadas ainda. Enfim, ela contou que a bagagem ficou retida pela alfândega espanhola, né? A mala carregava diversos itens da empresa. Por isso, a aduana deverá calcular uma taxa antes de liberar o produto. Ou seja, ela vai pagar imposto dos próprios produtos dela, né? Felizmente, ela conseguiu recuperar parte ali dos lançamentos que ela tinha levado na viagem, né? Enfim, mas o restante ficou lá pra ela ter que pagar o imposto. Além disso, a empresária contou que conseguiu ficar apenas com um perfume, é isso, é o que temos, né? Ao comentar a retenção da bagagem, ela publicou uma legenda que brincou com a situação: vou ter que pagar pelos meus próprios produtos. Pois é, gente, isso aqui é perrengue de gente chique, né? Porque pobre não tem. O pobre, ele não tá nem viajando de avião. Quem dirá ficar com uma mala cheia de cosméticos, né? De perfumes, presa na alfândega.
2: Tá aí a primeira fofoca, já foi. Daqui a pouquinho tem mais. Vamos de música agora.

0: Sensacional. Para você participar da nossa programação, é só enviar o seu WhatsApp. E a Gi daqui a pouquinho vai trazer a dica do dia de hoje, né, Gi?
1: Isso mesmo, um truquezinho para limpar a sujeira de mãos aí da parede, até mesmo de lápis de cor.

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1: Luan Santana e Léo Foguete. Luan City Festival São Paulo.

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1: E continuando na sequência de quem tem dinheiro, tem, quem não tem, né? Se sacode, se vira aí nos 30, porque, ó, Brasil não tá fácil pra todo mundo. Zezé Di Camargo completou aí 64 anos e se presenteou, gente. Se presenteou nada mais, nada menos do que com um jatinho de 30 milhões de reais. É isso mesmo. O Zezé completou no último dia 17, né, os seus 64 anos de idade e resolveu se dar de presente aí esse jatinho executivo. Ele comprou um Cessna 525, nem sei pronunciar aqui, JC2 Plus, tá? Que pousou em Avaré, no interior de São Paulo, onde ele comemorou a data com a família, né? A chegada da aeronave foi registrada pela Graciele Lacerda, mulher do sertanejo, né? O aniversariante chegou, disse ela, mostrar o avião pousando, né? Depois publicou imagens do Zezé, admirando aí o novo bem, e brincou, olha, namorando o avião novo que acabou de comprar. Segundo estimativas de plataformas especializadas em compra e venda de jatos executivos, né? Modelos como esse Cessna 525 CJ2 Plus, né? Produzidos entre 2006 e 2014, podem custar entre 14 e 30 milhões de reais, né? O valor seria de acordo aí com o ano de fabricação e também as horas de voo, até 4 km por hora. A cabine tem assentos de couro, iluminação LED e ar-condicionado. É que eu tô falando, quem pode, pode, né, gente? Eu não tô me dando nem a bicicletinha da loja da esquina usada de presente, quem dirá um jatinho de 30 milhões.
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0: A Oriente FM informa a hora certa. Oriente FM. 17:21.
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7: 17:23.
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0: 17:24.
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2: Que bom que você tá junto com a gente. Obrigado aí pelo carinho, pela sua sintonia. Já estamos de volta. 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
2: Ótima quinta-feira. Hoje é dia 20. Vamos fofocar?
3: E a Boca Rosa, Bianca Andrade, revelou novos detalhes sobre a internação que enfrentou aí nos últimos dias e fez um alerta pros fãs. A empresária contou que recebeu diagnóstico de pielonefrite, uma infecção bacteriana que atingiu os rins depois de começar no trato urinário, né? E disse que a doença evoluiu porque quase não apresentou os sintomas que costumam associar, né, a uma infecção de urina tradicional. Por isso, a Bianca falou com os seguidores, né, sobre a importância aí de procurar atendimento médico diante de sinais no corpo, né? No caso dela, a infecção começou na bexiga, avançou até os rins sem manifestação intensa. Olha, o que eu tive se chama pielonefrite. O que que é isso? Tive uma infecção de urina. Essa infecção não teve muitos sintomas, foi pro rim. Quando foi pro rim, eu senti uma dor no rim, tipo, os sintomas são muito baixos, por isso que é muito perigoso. E ela não falou aqui, mas a gente tem que ressaltar também que às vezes a gente tem até o sintoma, mas a gente fica naquilo, ah, vou deixar, depois eu vou no médico, não sei o quê, tô corrida do trabalho, não tô tendo tempo, dá pra levar, tá só ardendo um pouquinho pra fazer xixi, não sei o quê. Não dá pra levar, gente, saúde não dá pra brincar, né? Então, se você tá tendo algum tipo de sintoma, já tem que procurar orientação médica, né? Normalmente, infecção de urina, você tem que tomar um antibiótico pra que isso aqui não aconteça, né? No caso dela, ela não negligenciou a saúde, mas ela também não teve sintoma pra falar assim, nossa, estou com alguma coisa, infecção de urina, vou no médico, não. É, foi uma coisa mais assim, escondida, digamos, né, que ela não teve sintomas, e aí quando ela foi realmente ter o sintoma, o negócio já estava mais complicado, né? É, e ela contou que teve dor nas costas.

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1: É a música que não para aqui no Babados e Fofocas na sua quinta-feira, que já antecede o final de semana. Quem diria, hein, Gi? 11 dias faltam apenas pra acabar o mês. Já tá indo embora.
2: Pois é.
1: Mês de agosto tá indo rápido, hein? Rápido demais. Dica do dia, já já.
2: Truquezinho pra limpar a sujeira de mão da parede.
1: Boa, daqui a pouquinho...

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1: E essa é a Rádio Oriente FM 98,3. Obrigado pelo carinho, obrigado pela sintonia, mandando um alô lá pro pessoal de Cândido Salles, na Bahia. Lá eles conseguem ouvir a gente. Olha só onde a rádio chega, rapaz. Cachoeira de Pajeú também. Alô, Divisópolis, obrigado pelo carinho.
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0: especial.
1: Vamos seguindo com o nosso programa. Que bom que você tá aí junto com a gente. Vai mandando seu WhatsApp aí, daqui a pouquinho a gente manda um salve pra galera. Vamos fofocar?
2: Ai, ai, ai, tô aqui no Ofo Chico. Olha quanto custa contratar uma femineja. Cachês chegam a 1,8 milhão de reais, né? Se o palco é delas, o cachê não fica atrás. Simone Mendes, Ana Castela, Lauana Prado, Maiara Imaraíza, Mari Fernandes, as principais vozes femininas do sertanejo, né? Transformaram aí cada apresentação num verdadeiro negócio milionário. E eu falo pra vocês que os números, eles impressionam, tá? Eu vou até dividir a fofoquinha aqui em duas pra eu conseguir passar o cachê de todo mundo, né? As chamadas aí feminejas, né? Alcunha que elas não curtem muito, enfim. Então, entre as artistas mais disputadas aí do país, além disso, algumas delas acumulam patrimônios de fazer inveja. Vocês terem ideia, Simone Mendes, ela ganha até 1.700.000 reais por uma noite. É isso mesmo, gente. A Simone ocupa um dos postos mais valorizados do sertanejo feminino. A cantora que, inclusive, se apresenta, né, no Festival de Barretos agora já no próximo dia 26, ela tá cobrando entre 750 mil e 1 milhão e 700 mil reais por show. A depender do local, data, enfim, né? O valor mais alto corresponde às apresentações especiais, como Réveillon, né? A informação foi revelada pelo Kaká Diniz, que é marido e empresário da artista aí desde 2025. Mas o cachê mínimo ali é 150 mil, né? Segundo nome que a gente tem aqui, Ana Castela. Ana Castela, gente, já chegou a receber até 1 milhão e 800 mil reais em dois shows, né? A boiadeira tem 20... Gente, acreditem, 22 anos de idade com uma fortuna, né? 22 aninhos e entrou pro grupo das sertanejas com apresentações milionárias, né? Ana se apresenta em Barretos também agora, já dia 21, e já teve cachês que ultrapassaram 1 milhão de reais. No Réveillon de Brasília, por exemplo, conforme publicado no Diário Oficial do Distrito Federal, a cantora custou 1 milhão e 200 mil reais aos cofres públicos, né? Já nos festejos juninos da Bahia, dois shows consecutivos que ela fez renderam aí quase 2 milhões, né? Na verdade, 1 milhão e 800 mil reais. Pois é. Terceiro nome aqui da lista, pra gente fechar e eu trago o próximo na próxima fofoca, é a Lauana Prado, tá? A Lauana aparece praticamente empatada com a Ana na disputa no Réveillon de Brasília. A cantora também recebeu 1 milhão e 200 mil pela apresentação, né? Conforme o Diário Oficial. E atualmente ela também vive uma fase especial da vida pessoal, né? Então ela constrói uma nova mansão em Sorocaba, no interior de São Paulo, onde pretende morar com a esposa, Tati Dias, o filho, né? Do casal Dom, que nasceu agora no finalzinho de julho. A obra dela já virou assunto nas redes sociais, enfim, mas ela tá com cachê ali, ó, para par com Ana Castela.
1: E já tem mais.
3: Galerinha, eu já volto, né? Depois trazendo muito mais músicas pra você, ok?
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1: 17:42.
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0: 17h44. Fernando Leme
1: cai no laço. E assim vamos seguindo com o nosso programa por aqui.
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1: As fofocas e as informações não param. Manda mais uma, Gi.
3: Vamos continuar então, né, Fernando? Com aí o quanto as sertanejas mulheres estão ganhando, né? Aí de cachê, Maiara e Maraísa. Se elas fizerem 10 showzinhos, meus amores, são quase 8 milhões de reais, né? Quando o assunto é cifra alta, Maiara e Maraísa também faz bonito. A dupla recebeu 784 mil reais por apresentação, viu? Nos festejos juninos da Bahia de 2026. No total, foram 10 shows realizados, né? Entre o dia 31 de maio e o dia 21 de junho. E se a gente somar essas 10 apresentações, renderam 7,8 milhões, ou seja, 7 milhões e 800 mil reais a dupla, né? Segundo dados também do Portal da Transparência. Próximo nome que eu tenho aqui na lista é a Mari Fernandes, né? Que também entrou pra essa lista milionária que a gente tem aqui no Ofuxico. A Mari fecha a seleção aí com um cachê que também impressiona, né? A cearense recebeu 500 mil reais por uma apresentação no São João do Caruaru, né? Do Caruaru, gente. São João do Caruaru, né? Segundo o Portal da Transparência dos Festejos Unidos de Pernambuco. A cantora vai ser a atração especial do Country Beat também no dia 21 na Festa do Peão de Barretos, né? Assim, e meio a rodeios, músicas e multidões, as feminejas mostram que o sertanejo feminino virou também aí um dos negócios mais lucrativos da música brasileira. Gente, é muito dinheiro. Eu não consigo nem sonhar, imaginar quanto que não é de dinheiro isso, né? Eu acho que vocês que estão me ouvindo também.
1: Daqui a pouquinho tem mais, a música continua.

0: Babados e fofocas na sua quinta-feira. Daqui a pouquinho tem a dica da Gi.
1: Truque bem legal e diferentão pra gente conseguir limpar a marca de dedo aí das paredes e até mesmo lápis de cor se alguma criança andou rabiscando aí na tua casa.
0: Sensacional.

0: sensacional, é uma atrás da outra. Fala a verdade, é só música boa aqui na nossa programação, na programação da Oriente. Aliás, só lembrando, né, você que tá aí na sintonia, que você pode mandar um WhatsApp aqui pra nossa programação e pedir a sua música. O número do nosso WhatsApp é 33997096596. Também através da nossa página no Facebook, que é o www.facebook.com/RedeOrienteFM. Vai lá, segue a gente.
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0: E é isso, né? Por aqui a programação mais gostosa do seu rádio não para. Vamos lá, chegamos ao final de mais uma hora do Babados e Fofocas e agora é a hora da dica. Manda aí, Gi.
1: Bora então pra nossa diquinha do dia. Como tirar mancha de dedo, de lápis, de cor da parede? É muito simples, gente, a dica. Qual que é a dica, Gi? A criança riscou a parede pintada com lápis de cor, ou a parede ficou cheia de marquinha de mão, de dedo, perto do interruptor. Não tem jeito, né? Quem tem criança, acaba acontecendo. Até com a gente adulta, às vezes acontece marca de mão, né? Porque casa com criança não seria diferente. Isso é até pior, né? Você vai pegar um pedaço de miolo de pão francês, dormido, tá? E bem denso assim. É, o pão fresquinho, ele não vai ter aquele miolo assim denso pra gente fazer isso, não. Um pão amanhecido. Você tira o miolo dele, faz uma bolinha, firmando ali com os dedos, e esfrega na parede como se fosse uma borracha, literalmente, tá? Isso vai funcionar porque o miolo do pão tem uma textura glúten viscosa que funciona como um imã pros pigmentos de grafite, de cera, de gordura, né? E remove a sujeira da tinta sem descascar a parede, diferente de uma borracha tradicional, tá? Então você vai usar o miolo do pão amassadinho como uma borracha e vai ter as suas paredes limpinhas de novo.
0: Ótima dica pra dona de casa, principalmente pra quem tem muita criança em casa.
1: Com certeza, Fernando. Diferentone que funciona, é o que importa.
0: Até amanhã.
1: Até.
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0: 18 horas.
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2: O anjo do Senhor anunciou a Maria, e ela concebeu do Espírito Santo. Ave Maria, cheia de graça, o Senhor é convosco. Bendita sois vós entre as mulheres, e bendito é o fruto do vosso ventre, Jesus. Santa Maria, Mãe de Deus, rogai por nós, pecadores, agora e na hora de nossa morte. Amém. Rogai por nós, Santa Mãe de Deus, para que sejamos dignos das promessas de Cristo. Oremos. Infundi, Senhor, como vos pedimos, a vossa graça em nossas almas, para que nós, que pela anunciação do anjo, vimos ao conhecimento da encarnação de Jesus Cristo, vosso Filho, por sua paixão e morte, sejamos conduzidos à glória da ressurreição, pelo mesmo Cristo, Senhor nosso. Amém.
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0: 18 horas e 4 minutos.
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0: 18h05.
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0: Você sabe que uma das maiores injustiças que você pode cometer contra si mesmo é comparar sua caminhada com a caminhada de outras pessoas. Você olha para alguém que parece estar mais adiante e começa a acreditar que está atrasado no tempo. Você observa as conquistas dos outros e passa a diminuir tudo aquilo que você já conseguiu. Mas existe uma verdade que não pode ser esquecida. Nem todo mundo começou no mesmo lugar, cara. Algumas pessoas iniciaram a caminhada com apoio, com oportunidades e caminhos preparados. Outras precisaram abrir a própria estrada, superar dificuldades e carregar responsabilidades desde muito cedo. Enquanto alguém pode ou pôde correr, talvez você tenha precisado caminhar com cuidado. Isso não faz de você uma pessoa menos capaz. Apenas significa que sua trajetória possui desafios diferentes. Nas redes sociais, a gente enxerga resultados, mas raramente a gente conhece toda a história. A gente vê conquista, mas você não acompanha as noites de preparação daquela pessoa. A gente vê o sorriso, mas você não sabe quantas lágrimas vieram antes. Por isso, comparar os bastidores da sua vida com a vitrine de uma outra pessoa sempre pode produzir uma visão injusta. Inclusive, qual é a garantia de que tudo aquilo que você está vendo na rede social é realmente de verdade? Cada pessoa tem seu próprio tempo. Há quem descubra cedo o que deseja fazer e há quem precise experimentar diversos caminhos. Alguns alcançaram estabilidade rapidamente, outros demoram mais, mas constroem bases mais fortes. A velocidade, ela não determina o valor de uma conquista. Chegar depressa não significa estar preparado, assim como avançar lentamente não significa fracassar. Em vez de perguntar por que ainda não chegou aonde alguém já está, observe primeiro a distância que você percorreu desde o seu começo, né? Das dificuldades que você enfrentou, das vezes em que precisou recomeçar e dos dias em que você continuou mesmo sem motivação. Talvez você ainda não esteja no lugar desejado, mas certamente já não está no mesmo ponto de antes. Não transforme a vitória dos outros em motivo para se sentir derrotado. Use-a como inspiração e como prova de que também existem possibilidades para você. A conquista de outra pessoa não ocupa o espaço reservado à sua. A vida não é uma corrida com apenas um vencedor. Valorize os seus pequenos avanços, um hábito melhorado, uma decisão tomada, uma conta paga, uma preocupação vencida ou um novo aprendizado também representa um progresso. Nem toda vitória recebe aplausos, mas isso não diminui a sua importância. Continue trabalhando, aprendendo e acreditando, respeite o seu ritmo, mas não use o tempo próprio como desculpa para poder permanecer parado. Caminhe dentro das suas possibilidades e faça hoje um pouco melhor do que você fez ontem, tá? E ó, para de medir a sua caminhada pela velocidade de quem começou em outro lugar, com outras possibilidades e ajuda de pessoas. Compare-se apenas com quem você era antes. O seu caminho possui curvas, pausas e desafios que pertencem somente à sua vitória. E à sua história também. Talvez você não seja mais rápido, mas você continua avançando. E quem avança com perseverança, mesmo lentamente, também chega. Fernando Leme, motivacional. Olha, você pode continuar participando aí, mandando seu WhatsApp para nossa programação. O número é 33997096596. Essa é a Rádio Oriente FM. Manda aí o seu WhatsApp pra gente. Vai lá.
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0: Música boa pra você é aqui na nossa programação.

E aqui é uma atrás da outra, menos intervalos, mais música boa, muita informação do Brasil e do mundo, muitos alôs também. Vai mandando seu WhatsApp aí pra gente. Aqui você fica muito bem informado e ouvindo a melhor programação musical. E a música não para, vamos lá.

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0: Porque por aqui a nossa programação não pode parar. Você tá curtindo aí a melhor programação musical do seu rádio. É hora de mandar alô. Deixa eu ver quem tá mandando WhatsApp. O WhatsApp bombando como sempre. Meu amigo Emerson tá na sintonia. A minha amiga Felicidade também tá junto com a gente. A Francisca Maria, obrigado pelo carinho. O Kaique, a Camille Alves. E o Diego também tá acompanhando o nosso programa aí, tá pedindo um modão aqui. Vamos colocar na programação para você, Diego. Aquele abraço.
1: E aí, tá curtindo o programa, hein?
0: Que bom. Programaço, né, pessoal? Então bora dar um girinho rapidinho aqui pro nosso intervalo e eu já volto com muito mais para você.
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0: 18 horas e 22 minutos.
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4: Oriente. 18 horas e 25 minutos.
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8: E atenção, galera, o dólar caiu e a bolsa voltou a subir. O dólar comercial, ele registrou, é o que está dizendo aqui a matéria, uma queda e chegou à faixa de R$ 5,16. Já a Bolsa Brasileira avançou mais de 2%, interrompendo aí uma sequência de 11 pregões em baixa. Ações da Petrobras, por exemplo, e também da Vale, ajudaram na recuperação.
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8: Respira fundo aí, curte o que vem agora, porque é só música boa.

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0: Que dia maravilhoso e que dia sensacional. Porque você está aí acompanhando a nossa programação. Nosso muito obrigado pela sua audiência. É muito bom saber que tem assim, ó, um monte de gente ouvindo a gente por toda a cidade. Obrigado pelo carinho, muito obrigado pela sua sintonia. Vamos nessa, a música não para.
1: Mari Fernandes, Mari no Vazinho, ao vivo em BH.

0: Quem gosta?
1: Que delícia! Saber que você tá aí do outro lado, acompanhando a nossa programação, acompanhando a gente aí pelo seu rádio, esteja você em casa, no carro ou no trabalho, agradecemos a sua audiência. 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

0: muito bom saber que você está acompanhando o nosso programa. Coisa boa. Hora de mandar alô. Meu amigo Antônio está na sintonia. Aline Alves também está acompanhando a gente. A Silvia também. O José Santos. O Padua também está acompanhando a gente. O Laércio. A Leda Maria. Emília Santiago. Raimundo. E a Juliana Oliveira. Muito obrigado, viu, pelo carinho e pela audiência de vocês. Daqui a pouquinho a gente manda mais alô.
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4: Oriente FM!
1: 18 horas e 37 minutos.
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0: Roblox terá conselho de adolescentes no Brasil. Vamos ver aqui. A plataforma Roblox anunciou a criação de um conselho formado por adolescentes brasileiros. Os jovens deverão participar de debates sobre segurança, funcionamento do chat, denúncias e ferramentas de supervisão dos responsáveis, tá bom? Então, para você que usa o Roblox, fique atento aí. Se você não participou ainda, vamos anotar aí o nosso WhatsApp, 33997096596. Esse é o WhatsApp da Oriente FM. Participa aí.
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0: E vamos lá, se prepara aí, porque tem muito mais sucesso chegando.

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0: A mãozinha pra cima e fazer muito barulho aí, vai São Paulo!
1: Obrigado!
0: Muito obrigado, muito obrigado!
1: Brunão, obrigado, querido, demais.
0: Tamo junto, cara.
2: Sensacional, tá vendo aí, né? Só musicão pra quem tá acompanhando a nossa programação nesse dia maravilhoso. Continue participando da nossa programação, porque daqui a pouquinho eu vou mandar aquele alô sensacional pra você. Vamos lá, a música continua.

0: alôs não param. Que bom que você tá junto com a gente, mandando alôzinhos e também aquele alô, aquele beijão para todos vocês aí na sintonia da nossa programação. Deixa eu mandar aqui um alô pro meu amigo Ítalo Rocha. Também o Fernando Ribeiro tá na sintonia, mandando WhatsApp. A Jamile, a Neuza Silva, Zé Santos também tá por aí. A Neuci Aguiar. E o Marcelinho também tá acompanhando a gente aí. Valeu, Marcelinho. Valeu.
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0: trilha, vem aí a Voz do Brasil. Em Brasília, 19 horas. Está no ar a Voz do Brasil. As notícias do governo federal que movimentaram o país no dia de hoje.
1: Olá, boa noite.
0: Boa noite para você que nos acompanha em todo o país.
1: Quinta-feira, 20 de agosto de 2026.
0: Vamos aos destaques do dia.
1: Estratégia brasileira para inteligência artificial.
0: Ações incluem a compra de um supercomputador para processamento de IA, formação de profissionais e transferência de tecnologia.
1: Transferência eletrônica de veículos.
0: Nova resolução estabelece regras para a operação digital de compra e venda de carros.
1: E vamos saber mais sobre a atualização da lei seca com o secretário nacional de trânsito, Adroaldo Catão.
2: Prevê a possibilidade de certificar os chamados drogômetros, equipamentos para aferir a presença de outras substâncias que estão, no momento da abordagem, atrapalhando a capacidade psicomotora e impedindo direção mais segura.
0: Setor elétrico se prepara para efeitos do El Niño.
1: A atuação quer dar mais segurança ao sistema. Luciana Colares de Holanda.
3: Para aumentar a segurança do sistema, o Comitê de Monitoramento do Setor Elétrico aprovou a antecipação de 1,8 gigawatts de capacidade.
0: E você vai saber como escolher eletrodomésticos e eletrônicos mais econômicos para a sua casa.
1: Na apresentação da Voz do Brasil, Luciana Vasconcelos e Luciano Seixas.
0: E acompanhe a gente ao vivo, acesse radiogov.ebc.com.br ou Canal Gov na sua TV aberta.
1: Um supercomputador para desenvolver inteligência artificial em grande escala.
0: Além de parcerias com outros países para capacitação e desenvolvimento dessa tecnologia.
1: Ações anunciadas hoje que fazem parte do Plano Brasileiro de Inteligência Artificial.
4: Entre as ações anunciadas nesta quinta-feira, está a aquisição por meio de edital competitivo de um supercomputador para treinar modelos e desenvolver inteligência artificial em larga escala. O equipamento vai alcançar cerca de 7.200 petaflops, ou seja, será capaz de fazer cerca de 7,2 quintilhões de operações matemáticas em apenas um segundo e deve figurar entre as 10 maiores máquinas do mundo em capacidade de processamento de IA. A ministra da Ciência, Tecnologia e Inovação, Luciana Santos, detalha o impacto da inteligência artificial na vida das pessoas.
5: Para que essa supercomputação? É para desenvolver vacinas e medicamentos. É para poder garantir antecipação das chuvas e secas. É para poder melhorar a produtividade da indústria brasileira. E em tudo isso, o IA vai nos ajudar. O supercomputador não serve apenas para fazer conta mais rápido. Ele serve para transformar problemas que levariam décadas para resolver coisas do dia a dia do povo brasileiro.
4: O supercomputador será instalado no Parque Tecnológico Augusto Severo, na Universidade Federal do Rio Grande do Norte. O estado foi escolhido devido ao grande potencial energético. A presidente do Conselho de Administração do Parque, Ângela Maria Paiva Cruz, explica o que a chegada do equipamento vai representar para a região.
6: A instalação do supercomputador no Rio Grande do Norte demonstra que a ciência brasileira se fortalece quando alcança diferentes territórios, mobiliza talentos e transforma conhecimento em oportunidades para a sociedade.
4: As ações integram o Plano Brasileiro de Inteligência Artificial. Também foi anunciado o início da estruturação de uma nuvem brasileira por meio de uma parceria entre os setores público e privado. O objetivo é criar uma alternativa nacional para armazenar e processar dados e sistemas, como explica Esther Dueck, ministra da Gestão e da Inovação em Serviços Públicos.
7: O serviço na nuvem ainda é prestado por uma empresa estrangeira. Tem uma chinesa e 5 americanas, mais ou menos. São 6 empresas no mundo que são capazes de operar um serviço de nuvem com todos os serviços que estão embutidos ali. O que a gente está fazendo aqui é que a gente quer criar uma capacidade nacional de fazer o serviço de nuvem.
4: Também foi anunciada cooperação tecnológica com empresas da China para desenvolver modelos de IA em língua portuguesa e capacitar 3 mil brasileiros em 5 anos. O Brasil fará ainda parceria com a Espanha para aumentar a capacidade brasileira de desenvolver chips. Reportagem Gabriela Noronha.
8: Atenção, motoristas de táxi e aplicativos interessados em comprar um carro.
1: O valor do financiamento para quem está cadastrado no Move Brasil aumentou de 150 para 200 mil reais.
8: É o que determina a portaria publicada pelos Ministérios do Desenvolvimento, Indústria, Comércio e Serviços e do Ministério da Fazenda.
1: A nova portaria também inclui entre os veículos elegíveis os híbridos com diferentes combinações de fontes de energia, integrando motor elétrico e motor a combustão que utilize álcool, gasolina ou ambos.
8: A elevação do teto e a inclusão de outros veículos híbridos amplia a oferta, mantendo os critérios de sustentabilidade e eficiência energética, como explica Wallace Moreira, secretário de Desenvolvimento, Indústria, Inovação, Comércio e Serviços.
9: Atualizar esse valor para que os trabalhadores possam ter acesso a esses modelos de carros é fundamental. O taxista, ele consegue comprar um carro com preço acima de 150 mil e com descontos que ele tem fica abaixo de 150. Como o programa, ele contabiliza o preço que está na nota fiscal, o trabalhador de aplicativo fica numa desvantagem. Isso corrige ali e contribui para que esses trabalhadores possam comprar esses carros. Os critérios para acessar o programa continuam os mesmos, assim como os critérios de habilitação ao programa também não alteram.
1: Para solicitar adesão ao programa, acesse movebrasil.sistema.gov.br.
8: E Luciano, quem pretende comprar ou vender um carro usado vai poder agora fazer todo o processo por meio digital.
1: Uma nova resolução do Conselho Nacional de Trânsito autoriza a transferência de veículos de forma 100% eletrônica.
8: O procedimento vai reunir em uma única plataforma a assinatura do documento, a quitação de débitos e pagamentos de taxas.
1: Outra novidade é a modalidade de transferência custodiada, quando a liberação de recursos fica condicionada aos requisitos da transação.
10: A norma cria três modalidades de transferência de propriedade: convencional, eletrônica e eletrônica custodiada. Na modalidade eletrônica, as etapas do processo poderão ser realizadas digitalmente com integração ao Renavan, desde que seja feita a vistoria do veículo, entre outras exigências previstas. Quando estiver disponível, comprador e vendedor poderão realizar em um mesmo fluxo eletrônico etapas como o registro da negociação, a assinatura eletrônica da transferência, a consulta e o pagamento de débitos e taxas dos DETRANs estaduais e a conclusão da mudança de propriedade. Já na modalidade de transferência eletrônica custodiada, será possível manter em custódia o valor da negociação do bem durante a operação. Atualmente, a transferência de propriedade já conta com instrumentos digitais. Com a nova resolução, foram estabelecidas as condições para integrar essas etapas em um fluxo eletrônico vinculado ao Renavan. As operações também ficarão mais seguras com requisitos de segurança definidos pela norma, como autenticação individual e multifator, rastreabilidade, trilhas de auditoria e mecanismos de prevenção e detecção de fraudes. Daniele Popov para a Voz do Brasil.
8: A fiscalização de trânsito poderá usar agora novos equipamentos para detectar, além do consumo de álcool, também o uso de drogas pelos motoristas.
1: A mesma resolução do Conselho Nacional de Trânsito, que atualizou a Lei Seca, estabeleceu ainda algumas mudanças nos procedimentos para testar os condutores.
8: Esse teste será feito em uma triagem inicial, com equipamentos mais sensíveis, e em caso positivo, em uma segunda etapa, com o bafômetro.
1: O secretário nacional de trânsito, Adroaldo Catão, conversou comigo e Mariana Jungmann mais cedo e explicou o que muda e o que permanece igual na fiscalização sobre o consumo de álcool e drogas. Acompanhe.
11: Secretário Adroaldo Catão, seja muito bem-vindo à Voz do Brasil. Vamos falar dessa atualização sobre as regras da Lei Seca, que foram aprovadas recentemente. O que o senhor destaca como mudanças mais importantes?
2: Olha, eu destaco dois pontos importantes. Primeiro, isso que você falou bem, é uma atualização, né? A Lei Seca está completando aí 18 anos de muito sucesso e era o momento de fazer algumas modificações no âmbito da resolução do contrato. Ou seja, tudo que está na lei, no Código de Trânsito, permanece, tá? O que a gente fez foi atualizar alguns procedimentos. E aí eu destaco dois pontos. O primeiro é o seguinte: o cidadão que for abordado inicialmente, ele agora vai poder fazer uma espécie de pré-teste, uma triagem, né? Isso facilita também o trabalho dos policiais, dos agentes. Por quê? Porque o cidadão que vai fazer aquele teste inicial, ele somente, se for detectado algum indício de álcool, né, nesse primeiro teste, é que ele vai ser encaminhado ao uso do etilômetro oficial, que é esse que vai gerar, de fato, uma eventual penalidade. Isso facilita o trabalho também das polícias, evita filas, né, congestionamentos. Esse é um tipo de procedimento que, inclusive, algumas polícias já utilizam, tá? Mas isso não estava previsto na norma, isso gerava alguma insegurança jurídica. Então, a gente fez essa atualização, que é justamente para dar segurança jurídica, tanto para o cidadão quanto para o agente. Isso também permite que haja um tempo, né, entre o primeiro teste e um eventual segundo teste, para aqueles casos que muitas vezes geravam, inclusive, algumas manchetes sensacionalistas na imprensa, dizer assim, olha, o cidadão usou enxaguante bucal, vai aparecer álcool na boca, e a gente sabe que não é bem assim, porque esse álcool ele não permanece na boca muito tempo. Então, o tempo entre fazer um primeiro teste e um segundo será suficiente para tirar qualquer dúvida, né? Porque o objetivo, obviamente, da lei seca não é pegar quem usa enxaguante bucal, mas sim quem bebeu e está dirigindo e, portanto, pode ter a sua capacidade de dirigir alterada. E o segundo ponto que eu destaco é a previsão dos equipamentos que têm sido chamados popularmente de drogômetros, né? Que são equipamentos que visam a detectar o uso de outras substâncias, que é a expressão que o Código de Trânsito utiliza. Tem o álcool e tem outras substâncias que também podem causar dependência e alteração da capacidade psicomotora. Então, a previsão desses equipamentos dá também segurança jurídica para que, a partir de agora, o Inmetro possa certificar esse tipo de equipamento, que, a partir daí, vai poder ser utilizado também nas operações lei seca para detectar não só o álcool, mas também essas outras substâncias que também levam a um risco, né? Dirigir tendo usado drogas ou usado esse tipo de substância, obviamente, leva a um risco à sociedade.
1: Secretário, as novas normas também prevêem que o agente de fiscalização deverá registrar pelo menos 2 sinais observados que confirmem a alteração da capacidade psicomotora do condutor. Antes, só o teste de alcoolemia era usado. Qual a importância desse registro adicional se já tem o bafômetro?
2: Não, na verdade, não é um registro adicional. É um ou outro. O que é que acontece? Você pode usar já era assim, tá? Isso é importante dizer. Hoje, já está previsto na lei que o agente, ele pode detectar comportamentos que mostrem que o cidadão está com seu comportamento alterado, né? Pelo uso de drogas ou álcool, mesmo que ele se recuse ao uso do bafômetro, do etilômetro ou, no caso agora, do chamado drogômetro. O que a resolução fez foi dar mais procedimento, mais clareza, para evitar contestações posteriores na justiça. Então, isso dá mais transparência também e aumenta a capacidade do Sistema Nacional de Trânsito de aferir esses dados, né? Isso também é muito importante. Então, é obrigatório agora que se coloque pelo menos 2 comportamentos alterados para que isso seja mais explicitado, mais transparente. Mas continua como é hoje. Basta o uso do etilômetro ou, no caso agora, quando houver o equipamento, o uso do chamado drogômetro. Essa situação acontece quando a gente, mesmo diante da recusa, detecta que há um comportamento claramente indicando o uso de álcool ou de outras substâncias.
11: E houve mudanças aí, secretário, em relação aos procedimentos quando o condutor se recusa a fazer o bafômetro ou continua como era antes, mesmo se recusando, ele vai sofrer as penalidades?
2: Continua exatamente como era antes, não mudou nada nisso aí, a lei continua valendo, tá? Não houve nenhuma modificação, ou seja, se o cidadão se recusar, seja usar o etilômetro ou outro equipamento, ele vai responder pela recusa, que é uma infração específica, que é aquela que lhe dá multa de quase R$3.000 e lhe submete a uma suspensão da sua CNH. Então, realmente, é um procedimento que continua do jeito que está hoje e o cidadão tem que saber que ele pode, obviamente, se recusar, mas se ele se recusar, ele está sujeito a esse tipo de infração. Lembrando que mesmo que ele se recuse, além de levar multa, se ele tiver com comportamentos que demonstrem que ele está embriagado ou sob uso de outras substâncias, também continua a responsabilidade do agente de detectando que isso aconteceu, enquadrá-lo eventualmente, se for o caso, também como crime.
1: Então, secretário, não muda nada em relação às obrigações e direitos dos condutores, né? A resolução não estabelece nenhum novo tipo de infração, certo?
2: Certo, exatamente. Não muda a infração continua a mesma, a infração ela está prevista no Código de Trânsito. O que a resolução faz é isso, atualizar procedimentos, dar mais segurança jurídica e prever a possibilidade de certificar os chamados equipamentos drogômetros, os chamados drogômetros, equipamentos para aferir a presença de outras substâncias que estão no momento da abordagem atrapalhando a capacidade psicomotora do agente e impedindo a sua direção mais segura.
11: Muito bem, nós conversamos com Adroaldo Catão, secretário nacional de trânsito. Muito obrigada, secretário, por sua entrevista aqui à Voz do Brasil.
2: Eu que agradeço.
8: O fenômeno climático El Niño pode afetar diferentes áreas do país, com reflexo nas chuvas, na agricultura e até no abastecimento de energia.
1: Por isso, o setor elétrico também reforça o planejamento para se antecipar aos possíveis impactos do fenômeno e reforçar a segurança no fornecimento de energia.
8: As estratégias foram discutidas durante um evento promovido pela Agência Nacional de Energia Elétrica, ANEEL.
3: O risco de eventos climáticos extremos coloca o planejamento como uma das prioridades para o setor elétrico. A preocupação é reduzir os impactos de um possível El Niño intenso sobre o sistema, especialmente nas regiões mais vulneráveis, como explica Sandoval Feitosa, diretor-geral da Agência Nacional de Energia Elétrica, a ANEEL.
12: Projeções internacionais da Administração Nacional Oceânica e Atmosférica dos Estados Unidos estimam elevada probabilidade, mais de 90%, de um El Niño muito forte para ocorrer entre outubro e dezembro de 2026, reforçando a necessidade de preparação antecipada.
3: Para aumentar a segurança do sistema, o Comitê de Monitoramento do Setor Elétrico aprovou a antecipação de 1,8 gigawatts de capacidade. Essa quantidade pode abastecer mais de 1,5 milhão de residências ou alimentar grandes complexos industriais e cidades de grande porte. As distribuidoras de energia planejam investir cerca de 20 bilhões de reais na modernização das redes, enquanto o Operador Nacional do Sistema Elétrico, ONS, lançou um portal para acompanhar diariamente a evolução do fenômeno. No Norte, a ANEEL também antecipou recursos para a compra e a estocagem de combustível antes da redução do nível dos rios. Para o secretário nacional de Energia Elétrica do Ministério de Minas e Energia, João Daniel Cascalho, a atuação conjunta é fundamental para enfrentar o cenário.
13: É isso que fortalece o setor, atuação coordenada, preventiva, antecipada e com ações efetivas. Por isso que, quando eu vejo aqui um painel com geração, transmissão, distribuição, Agência de Águas, Defesa Civil, Agência Nacional de Energia Elétrica, eu vejo que é assim que a gente atua de uma forma coordenada, com ações efetivas.
3: A articulação do Ministério de Minas e Energia com a ANEEL, a Agência Nacional de Águas e a Defesa Civil inclui ainda leilões de potência, monitoramento por satélite para prevenção e combate a queimadas e medidas relacionadas à vazão de Belo Monte. Reportagem Luciana Colares de Holanda.
1: Vamos continuar falando aí, Luciana, sobre energia, dessa vez dentro de casa, a economia dentro de casa.
8: Pois é, Luciana, na hora de comprar eletrodomésticos, por exemplo, existe uma etiqueta em formato de lâmpada nas cores preta e amarela.
1: É o selo Procel, uma referência para quem busca economia na conta de luz e mais eficiência energética.
8: Os detalhes você vai ouvir agora na reportagem de Márcia Fernandes.
14: O selo Procel de economia de energia ajuda a identificar produtos com maior eficiência energética. Ele é concedido aos equipamentos classificados pelo Inmetro na categoria A, que é a nota máxima concedida pelo Instituto e indica aparelhos mais econômicos. Como explica o diretor do Departamento de Informações, Estudos e Eficiência Energética do Ministério de Minas e Energia, Sérgio Aire Moraes.
15: É uma espécie de medalha. Eu sei que ao adquirir um determinado equipamento com o selo Procel, dentre todos os equipamentos classificados como A, ele é mais eficiente. Então eu estou no topo da categoria. Então, cumpre esse papel de informar o cidadão que aquele determinado equipamento tem um reconhecimento, um mérito maior de eficiência.
14: O selo funciona como um indicativo para os consumidores que buscam economia na conta de luz. O biólogo Sinomar Fonseca foi com a família a uma loja em Brasília procurar uma geladeira e uma máquina de lavar e levou em conta o consumo de energia na hora da compra.
16: Eu sempre olho e tomo cuidado de entender, né, o que está sendo a mensagem que está sendo passada, e os selos, eles têm um indicativo, né, para mostrar esse consumo. Tento sempre escolher o melhor consumo.
14: Podem levar o selo outros produtos, como lâmpadas, ar-condicionado, ventilador, televisões e eletrodomésticos em geral. O selo Procel estende-se também às edificações, para indicar aquelas que oferecem melhor desempenho energético e economizam mais, como explica Sérgio Aire Moraes, do Ministério de Minas e Energia.
15: Ela tem que ser eficiente nos seus sistemas de iluminação, de ar-condicionado, e a própria estrutura envoltora da edificação, piso, parede, teto, elas têm que apresentar um melhor desempenho. Aí sim passa a ter uma autorização de exibir essa placa do selo Procel na entrada da edificação.
14: Antes de receberem o selo, os produtos passam por testes e avaliações técnicas em laboratórios. Vale lembrar que, além da diferença na conta de luz, produtos e edificações que trazem o selo Procel têm menores custos de operação e manutenção e contribuem para um uso mais racional dos recursos naturais, já que consomem menos energia para realizar a mesma função. Reportagem Márcia Fernandes.
1: Produtores rurais, pesquisadores e consumidores contam agora com uma plataforma para acompanhar preços de alimentos e previsão de safras.
8: A Companhia Nacional de Abastecimento, a Conab, lançou uma nova versão do Portal das Informações, que reúne em um único endereço mais de 80 painéis e serviços agropecuários.
1: O gerente de dados e inteligência da Conab, Herbert Filgueiras, explica o impacto dessa modernização do serviço.
17: A reformulação do portal nasceu assim, com o objetivo de democratizar o acesso aos dados e informações que a Conab produz, né? E às vezes esses dados ficavam pulverizados, né? E difícil de encontrar. A gente consolidou diferentes ambientes distintos, modernizamos as interfaces de acesso com o objetivo de fortalecer o processo de governança da informação de dados, né?
8: Acesse a plataforma em Portal de Informações, tudo junto, sem cedilha e tio, .conab.gov.br.
1: Celular, redes sociais e inteligência artificial já fazem parte da rotina de crianças e adolescentes.
8: E com tantos desafios no ambiente digital, professores também precisam estar preparados para orientar os estudantes sobre segurança, privacidade e uso responsável da tecnologia.
1: Uma formação gratuita e online oferece ferramentas para ajudar os educadores a levar esse debate para a sala de aula.
18: O uso excessivo de celulares, redes sociais e inteligência artificial por crianças e adolescentes desafia pais e professores. Para ajudar a orientar os jovens no mundo conectado, o Ministério da Educação e a SaferNet Brasil, com apoio do Governo do Reino Unido e da Meta, oferecem a segunda edição do curso gratuito Segurança e Cidadania Digital em Sala de Aula. A formação online é voltada para educadores das redes pública e privada. Com 40 horas, o curso aborda temas como tempo de tela, cyberbullying, proteção de dados e fake news, como explica a coordenadora-geral de Educação Digital do MEC, Ana Dalfabro.
19: Ele trata de temas sobre segurança e privacidade na internet. A gente sabe, né, a crescente violência que as crianças têm sofrido dentro do ambiente digital. Então, um curso super importante para esse público. Fala também sobre a necessidade de empatia, respeito nas redes, né, nessa convivência hoje dentro do mundo digital. Então, de fato, um curso muito útil para os professores hoje, dado o dia a dia deles em sala de aula. Curso todo online, os professores conseguem fazer no seu ritmo, na hora que funciona melhor para parar e conseguir se dedicar a uma formação. Então, bem mão na massa.
18: Para fazer o curso, acesse o site avamec.mec.gov.br, faça o login com sua conta gov.br e busque por Segurança e Cidadania Digital em Sala de Aula, segunda edição. Depois, basta clicar em inscrever-se e começar as aulas. Reportagem Gilberto Evangelista.
8: Profissionais que ainda não têm curso superior ou que possuem graduação em área diferente daquela que atuam podem concorrer a bolsas integrais de licenciatura pelo PRILEI, um programa de formação inicial e continuada de professores.
1: Podem concorrer também a bolsas integrais de licenciatura aqueles que tiveram bom desempenho no Enem.
8: As bolsas são oferecidas por universidades federais, estaduais e instituições privadas sem fins lucrativos que participam do programa.
1: Para aderir ao PRILEI, as instituições privadas de educação superior devem acessar o Sistema Integrado de Monitoramento, Execução e Controle em cimec.mec.gov.br.
8: E essas foram as notícias do Governo Federal.
1: Uma realização da Secretaria de Comunicação Social da Presidência da República.
8: Com produção da empresa Brasil de Comunicação.
1: Fique agora com as notícias do Poder Judiciário e do Congresso Nacional. Boa noite.
8: Boa noite, até amanhã.
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21: STF encerra amanhã julgamento da denúncia contra ex-deputados estaduais Rodrigo Bacelar e TH Joias do Rio de Janeiro.
22: STJ reafirma que envio de pornografia pela internet pode configurar importunação sexual.
21: Caixa Econômica Federal vai ter de pagar horas extras à bancária que não era obrigada a registrar ponto.
22: Boa noite, eu sou o Arthur Filho.
23: E eu sou Walter Lima.
22: A primeira turma do Supremo Tribunal Federal aceitou denúncia contra o ex-presidente da Assembleia Legislativa do Rio, Rodrigo Bacelar, e o ex-deputado estadual Tiago Raimundo dos Santos Silva, conhecido como TH Joias.
21: O julgamento acontece em sessão virtual da primeira turma, que termina amanhã, mas todos os votos já foram apresentados.
22: Eles são acusados de obstrução de investigação em um caso que envolve o vazamento de informações sigilosas da Operação Zargum, que investigava a atuação do Comando Vermelho e conexões com agentes públicos no Rio de Janeiro.
21: Bacelar e TH Joias são acusados de repassar informações sigilosas sobre a operação contra criminosos.
22: Crime de importunação sexual também pode ser praticado pela internet sem que haja contato direto.
21: Esse entendimento foi reafirmado pelo STJ. Fátima Uchoa.
24: Um homem enviou imagens íntimas a várias vítimas. Ele foi condenado por perseguição e importunação sexual a 4 anos e meio de reclusão em regime inicial semiaberto, mas o Tribunal de Justiça do Rio de Janeiro avaliou que o crime de importunação exigiria contato físico. No entanto, a 5ª turma do STJ restabeleceu a condenação do homem por entender que tal delito pode ser cometido por meio de recursos tecnológicos, sem que haja contato físico entre o criminoso e a vítima. Segundo o relator ministro Joel Ilan Paciornik, o crime de importunação sexual pode ser caracterizado pelo simples envio de fotos ou vídeos pornográficos sem o consentimento da vítima, o que foi verificado nessa ação penal.
22: A Caixa Econômica Federal vai ter de pagar horas extras a uma bancária que não era obrigada, por regra interna, a registrar o ponto.
21: A 7ª turma do TST decidiu que essa condição não afasta a obrigação da empresa de controlar a jornada. Samanta Flor.
25: A bancária afirmou que trabalhava das 8 da manhã às 8:30 da noite. A Caixa disse que ela cumpria jornada menor e que, por ser considerada funcionária que exerce um cargo de confiança, o registro de ponto era opcional. Mas o banco não apresentou os controles de jornada. Para a 7ª turma do TST, nessa situação, vale a suposição de que o horário informado pela trabalhadora é verdadeiro. A decisão foi unânime.
22: Justiça estabelece medidas para reforçar controle sobre mineração na APA do Tapajós, no Pará.
21: Decisão atende a

0: Do mérito do registro de candidatura de Marçal. Guilherme Firmino tem mais informações.
1: O plenário do TSE deferiu tutela de urgência e proibiu Pablo Marçal de usar recursos públicos na campanha eleitoral. Marçal também foi vetado de participar da propaganda eleitoral gratuita no rádio, na televisão e de debates. No processo, o Ministério Público Eleitoral alega que Pablo está inelegível até 2032. E que não cumpriu o prazo mínimo de 6 meses de filiação ao PRTB para disputar as eleições. A decisão dessa quinta não antecipa o julgamento de registro de candidatura de Pablo Marçal, que ainda vai ser julgado pela Justiça.
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2: A você, uma boa noite.
0: E até amanhã.
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5: Eu sou Humberto Pinheiro e estes são os destaques de hoje do Jornal do Senado, que começa agora. Aumento de acidentes com motociclistas de aplicativos gera resposta do Senado. 7 organizações internacionais vão acompanhar as eleições de outubro no Brasil. Projeto torna obrigatória a orientação vocacional para jovens em medidas socioeducativas. Boa noite. O número de acidentes envolvendo motociclistas em atividade profissional cresceu 34,92% entre 2023 e 2025, segundo dados do Ministério Público do Trabalho. Diante desse cenário, projetos em análise no Senado propõem mudanças nas regras da atividade, incluindo a adoção de seguros obrigatórios e alterações nas exigências para a obtenção da Carteira Nacional de Habilitação. O repórter Douglas Castilho traz os detalhes.
6: Elvis Macedo, garçom morador do Rio de Janeiro, se dirigia da Zona Sul Carioca à cidade vizinha Niterói quando a moto que o levava se chocou com um carro, causando traumatismo craniano e a ruptura do fêmur. Elvis relatou sua experiência e chamou atenção para a observação no hospital de casos semelhantes ao seu.
7: Eu fiquei numa ala onde havia mais ou menos umas 20 pessoas que tinham o mesmo problema que o meu, se acidentaram de moto. E eu acho que esse assunto das motos por aplicativo devem ser discutidos mais nos meios políticos, que deve haver algum tipo de lei.
6: A percepção de Elvis é amparada por dados do Ministério Público do Trabalho, que demonstram que o crescimento nas notificações de acidentes de trabalho com motos aumentou 34,92% entre os anos de 2023 e 2025. Diante desse cenário, senadores apresentaram nos últimos anos projetos de lei regulamentando a profissão e garantindo mais segurança aos motoristas. Um deles obriga as empresas de tecnologia a fornecerem seguro de acidentes pessoais para os seus entregadores. Outro texto prevê a necessidade de um motociclista ter sua carteira de habilitação com a observação de que exerce atividade remunerada, o que gera novas obrigações ao piloto. Ambos os projetos aguardam votação nas comissões.
5: Democratizar o acesso aos investimentos e incentivar o pequeno investidor são objetivos de projeto de lei pronto para ser votado na Comissão de Educação. De autoria da senadora Jussara Lima, do PSD do Piauí, a proposta cria a Semana Nacional do Pequeno Investidor, na segunda semana de outubro, com ações de educação financeira, como seminários, palestras e debates. Segundo o texto, a iniciativa busca ampliar o conhecimento sobre finanças pessoais e estimular decisões baseadas em informações confiáveis. Para o senador Flávio Arnes, do PSB do Paraná, a medida também pode contribuir para reduzir golpes contra pequenos investidores. E a Comissão de Constituição e Justiça analisa o projeto de lei que torna obrigatória a orientação vocacional para adolescentes que cumprem medidas socioeducativas. A proposta já recebeu parecer favorável na Comissão de Educação. A reportagem é de Bruno Lourenço.
8: O projeto de lei inclui testes de aptidões, interesses e habilidades nos programas de atendimento socioeducativo. A regra valerá tanto para jovens que cumprem medidas em regime de semi-liberdade, quanto para aqueles que se encontram internados Senados. A proposta já passou pela Comissão de Educação e Cultura, quando a senadora Tereza Leitão, do PT de Pernambuco, destacou que a capacitação profissional

0: é essencial para afastar os jovens do crime.
1: A escolarização e a profissionalização do adolescente em conflito com a lei são, portanto, pilares desse sistema, pois funcionam como instrumento de ressocialização e de construção de projetos de vida que afastem o jovem da reincidência infracional.
0: Depois da CCJ, o texto vai ao plenário do Senado.
2: Nas redes sociais, a liberdade de expressão convive diariamente com a circulação de informações falsas e discursos de ódio. Encontrar um equilíbrio entre garantir o direito de se manifestar e combater conteúdos que podem causar danos foi o desafio discutido pelos senadores na Comissão de Educação. Durante a audiência, foi apresentado o programa Senado Verifica, um canal de interação do Senado com o cidadão para a checagem de informações publicadas em qualquer meio de comunicação. Repórter Rodrigo Rezende.
3: O senador Paulo Paim, do PT do Rio Grande do Sul, afirmou que discutir limites para o conteúdo publicado nas redes sociais envolve também o debate sobre liberdade de expressão e censura.
4: Defendemos a liberdade de expressão, que é um direito fundamental. O que precisamos é de um ambiente em que as pessoas possam debater, divergir, defender suas posições, sem transformar o outro num inimigo.
3: Frederico Franco Alvim, representante da Assessoria Especial de Enfrentamento à Desinformação do Tribunal Superior Eleitoral, ressaltou que as redes sociais podem prejudicar a democracia ao destacar determinados temas em relação a outros.
5: O fato é que a gente também tem dentro das redes sociais uma realidade deturpada, porque a realidade, a complexidade da realidade não cabe num feed de rede social.
3: Maria Laura Soares e Silva, jovem senadora do estado do Rio de Janeiro, afirmou que a velocidade de mudança das tecnologias exige iniciativas rápidas.
6: A inteligência artificial, em questão de 2-3 anos, avançou de forma inexplicável. E hoje é um realismo surreal, onde você nem consegue mais identificar o que é verdade e o que não é.
3: Durante a audiência, foi apresentado o programa Senado Verifica, um canal de interação do Senado com o cidadão destinado à checagem de informações publicadas em qualquer meio de comunicação.
7: Eleições 2026.
2: O Tribunal Superior Eleitoral confirmou que pelo menos 7 organizações internacionais vão acompanhar as eleições de 2026 no Brasil. OEA, União Europeia e Parlasul estão entre as entidades convidadas para acompanhar a preparação, a votação e a apuração. Repórter Pedro Pincer.
8: Foram convidadas oficialmente a Organização dos Estados Americanos, a União Europeia, a Liga dos Estados Árabes, a Rede dos Órgãos Jurisdicionais e de Administração Eleitoral dos Países de Língua Portuguesa, a União Interamericana de Organismos Eleitorais e a Rede Mundial de Justiça Eleitoral, além do Parlasul. O presidente do TSE, ministro Nunes Marques, reafirmou a segurança e a credibilidade dos sistemas e dos processos eleitorais brasileiros.
9: O Brasil tornou-se, ao longo das últimas décadas, uma referência mundial na realização de eleições. A vanguarda entre as democracias representativas contemporâneas é resultado da contínua e paulatina construção de um processo eleitoral eficiente, ancorado em normativos modernos e em sistemas tecnológicos capazes de garantir a transparência, a segurança e a credibilidade das eleições.
8: Na prática, as missões de observação eleitoral são tidas como pilares de confiança pública. Os relatórios independentes produzidos pelas comitivas avaliam a integridade dos sistemas e o cumprimento da legislação, sugerindo melhorias contínuas.
2: E você conhece o termo afroconveniência? É quando uma pessoa branca se declara negra para obter algum tipo de vantagem, como reserva de vagas nas universidades, por exemplo. Mudanças na declaração de cor de candidatos desde a aprovação de cotas para campanhas reacenderam o debate sobre a afroconveniência no contexto eleitoral. Quem explica é a repórter Marcela Diniz.
10: Dados preliminares do Tribunal Superior Eleitoral mostram que as candidaturas negras são maioria nas eleições de 2026, representando 49,9% do total. O aumento do número de pessoas que se declaram pretas ou pardas pode estar relacionado a maior identificação racial. Mas essa autodeclaração nem sempre corresponde à experiência de sofrer racismo ou à percepção das desigualdades sociais relacionadas à raça. Nesse contexto, aparece o conceito de afroconveniência, usado para descrever casos em que uma pessoa se declara negra para obter benefícios de políticas afirmativas como as cotas raciais. O senador Paulo Paim, do PT PT do Rio Grande do Sul lembra que desde a emenda constitucional 133 de 2024, os partidos políticos devem destinar no mínimo 30% de recursos dos fundos eleitoral e partidário para candidaturas de pessoas pretas e pardas. É aí que a afroconveniência aparece como estratégia de campanha.
11: Muitos que nunca se identificaram como negro passam a partir desse momento a assumir uma negritude, entre aspas, para que eles tenham direito a um financiamento maior para a sua campanha e também mais espaço na televisão. Você está tirando um percentual daqueles que realmente sofreram o preconceito nesse país.
10: De 2022 a 2026, 786 candidatos mudaram sua declaração de cor junto ao TSE. A maioria transitou de branco para pardo.
2: Com edição de Paulo Groba e trabalhos técnicos de João Lira, o Jornal do Senado fica por aqui. Acompanhe agora as notícias da Câmara dos Deputados. Boa noite e até amanhã.
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12: Projetos de lei ampliam o alcance do benefício de prestação continuada.
13: Comissões debatem limites para reajustes anuais nas alíquotas do IOF.
12: Parlamentares defendem políticas para combater a violência de gênero.
14: Boa noite. Carol D'Artora, do PT do Paraná, defende o avanço de proposta em debate na Câmara que criminaliza a misoginia. A deputada também apresentou projetos para ampliar o enfrentamento no ambiente digital, com punição a grupos organizados que financiam conteúdos de ódio contra as mulheres.
12: Carol D'Artora destaca que suas propostas também tratam da combinação entre misoginia e racismo nas redes sociais. A parlamentar afirma que esse recorte é necessário para proteger especialmente mulheres negras, mais expostas a crimes de ódio no ambiente digital.
14: A Lei Maria da Penha completou 20 anos em 7 de agosto. Jaque Rocha, do PT do Espírito Santo, considera que a legislação mudou o enfrentamento à violência contra as mulheres, ao criar mecanismos de proteção e ao responsabilizar os agressores.
12: De acordo com Jaque Rocha, a violência contra mulheres e meninas também ganhou novas formas, inclusive no ambiente digital. Por isso, a deputada defende a aprovação do projeto que criminaliza a misoginia como forma de ampliar a proteção contra discursos de ódio e violência.
14: Daniela do Vaguinho, do Republicanos do Rio de Janeiro, enaltece os 20 anos da Lei Maria da Penha. A deputada ressalta, porém, que os números de feminicídios e de casos de violência doméstica mostram que ainda há desafios a enfrentar.
12: Daniela do Vaguinho defende o fortalecimento da rede de proteção com mais delegacias especializadas, centros de atendimento e casas de acolhimento. Ela também destaca a importância da prevenção e da educação para evitar que a violência contra a mulher aconteça.
14: Maria do Rosário, do PT do Rio Grande do Sul, alerta para os riscos de violência e abuso contra crianças e adolescentes nas plataformas digitais. Ela defende o cumprimento do ECA digital e a responsabilização das empresas diante de conteúdos que estimulem violência e automutilação.
12: Maria do Rosário também apoia a suspensão das transmissões ao vivo da plataforma Discord no Brasil e afirma que é preciso fortalecer a proteção de crianças e adolescentes nas redes. Ela defende ainda o apoio às famílias e às escolas para prevenir esses riscos.
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7: Saúde.
14: A Câmara aprovou diretrizes para o atendimento no SUS de mulheres na menopausa. A repórter Paula Bittar acompanhou a votação.
16: A Comissão de Constituição e Justiça da Câmara aprovou uma proposta que cria diretrizes no Sistema Único de Saúde para a atenção integral à saúde de mulheres no climatério e na menopausa. O climatério é a transição entre a fase reprodutiva e a não reprodutiva da vida da mulher. Já a menopausa ocorre após 12 meses sem menstruação. Estudos do Ministério da Saúde mostram que o climatério está associado a sintomas físicos e psíquicos, como ondas de calor, distúrbios do sono, alterações do humor, osteoporose e maior risco cardiovascular. A relatora da medida na comissão, deputada Tabata Amaral, do PSB de São Paulo, ressaltou que aproximadamente 29 milhões de brasileiras estão no climatério, período de transição hormonal da mulher que pode começar por volta dos 40 anos, com casos também de menopausa precoce ainda antes disso. Ela destacou que, embora não seja uma doença, a menopausa pode afetar significativamente a saúde física, mental, sexual, metabólica e cardiovascular das mulheres, além de comprometer sua qualidade de vida, permanência no mercado de trabalho e geração de renda. A proposta aprovada estabelece que o SUS deve oferecer ações educativas e de conscientização, exames e medicamentos e atendimento integral e multiprofissional. O texto também prevê incentivo a pesquisas, produção de dados e monitoramento em parceria com estados e municípios. A proposta cria ainda o Dia Nacional de Conscientização sobre a Menopausa, a ser celebrado em 18 de outubro. O projeto, que cria diretrizes no SUS para a atenção integral à saúde de mulheres no climatério e na menopausa, pode seguir diretamente para o Senado, a menos que haja recurso para votação antes pelo plenário da Câmara. Da Rádio Câmara, de Brasília, Paula Bittar.
7: Direitos Humanos.
17: Benedita da Silva, do PT do Rio de Janeiro, defende medidas para combater o etarismo e pede que o envelhecimento não seja associado à perda de autonomia. Ela acredita que o preconceito se agrava quando combinado a fatores como gênero, raça, deficiência e condição social.
14: Benedita da Silva também propõe ações para promover um envelhecimento saudável, com mais acesso à saúde, cultura, esporte, educação e lazer. Ela sustenta que é preciso garantir não apenas mais anos de vida, mas qualidade de vida, participação social e respeito aos idosos.
7: Previdência.
17: Projeto de bacelar do PV da Bahia cria um auxílio transitório para o cuidador principal de pessoa que recebeu o benefício de prestação continuada. Pela proposta, o auxílio será pago por um ano no valor de meio salário mínimo após a interrupção do benefício com a morte do dependente.
14: Segundo bacelar, a medida busca amparar mães e cuidadores que deixaram o mercado de trabalho para se dedicar aos cuidados de familiares. O projeto também prevê o reconhecimento do período dedicado ao cuidado para fins de aposentadoria.
17: Heloísa Helena, da Rede do Rio de Janeiro, propõe a criação da Renda Universal de Cidadania para pessoas com deficiência, sem exigência de comprovação de renda. A ideia, segundo ela, é superar as limitações do benefício de prestação continuada e criar um modelo que fortaleça a proteção social.
18: Hoje no Brasil, infelizmente, para que se tenha acesso ao BPC, é preciso que a família não seja pobre, ela esteja à beira da miséria humana, por causa da vinculação a um quarto de salário. Então, nós entendemos que as pessoas que têm alguma deficiência, seja caracterizada como deficiência física, transtorno psíquico, mental, transtorno do espectro autista ou qualquer um outro, ele tenha direito a esse benefício.
14: Heloísa Helena conclui que a mudança pode ampliar a dignidade, a autonomia e a segurança econômica. Ela explica que, se aprovada, a renda básica de cidadania deve ser implementada de forma gradual e sustentável, como instrumento de apoio à sobrevivência e à inclusão social.
7: Justiça.
17: Lucas Redecker, do PSD do Rio Grande do Sul, afirma que novas investigações sobre fraudes no INSS reforçam suspeitas discutidas durante a Comissão Parlamentar de Inquérito que apurou descontos indevidos de aposentados. O legislador critica a rejeição do relatório da CPI.
14: Lucas Redecker cobra a responsabilização dos envolvidos no esquema investigado, além da recuperação dos recursos desviados. O parlamentar avalia que, apesar de os aposentados terem sido ressarcidos, é necessário avançar nas punições para evitar a impunidade.
7: Trabalho.
12: Câmara aprovou uma regulamentação para as profissões de agentes indígenas de saúde e de saneamento. A repórter Paula Bittar acompanhou a votação.
16: A Comissão de Constituição e Justiça da Câmara aprovou uma proposta que regulamenta as profissões de agente indígena de saúde e de agente indígena de saneamento. Segundo o texto aprovado, para exercer as funções, o profissional deverá ser indígena, residir na área da comunidade de atuação, ter idade mínima de 18 anos, dominar a língua da comunidade e conhecer os costumes e sistemas tradicionais de saúde do povo indígena. Será exigida ainda a conclusão do ensino fundamental e de curso de qualificação específico definido pelo Ministério da Saúde. O agente indígena de saúde atuará na prevenção de doenças e na promoção da saúde das populações indígenas. As ações serão domiciliares ou comunitárias, individuais ou coletivas, seguindo as diretrizes do SUS. Os agentes devem atuar para prevenir doenças, monitorar a saúde dos indígenas, prestar primeiros socorros e mobilizar as comunidades. Já o agente indígena de saneamento trabalhará com a mesma finalidade, atuando especificamente em saneamento básico e ambiental. Entre as atribuições dele estão o monitoramento e a manutenção de sistemas de saneamento e ações de saneamento para prevenir doenças. A relatora na comissão, deputada Lídice da Mata, do PSB da Bahia, ressaltou a relevância dessa proposta.
19: É um projeto que já estava aqui na comissão há algum tempo, que trata do reconhecimento dos agentes de saúde indígena. Esse é um projeto que diz respeito ao acesso à saúde da população, daqueles que mais precisam, especialmente da nossa população indígena. Tem interesse do Ministério da Saúde para que fosse aprovado, mas principalmente o interesse dessa casa em aprovar projetos que são projetos de origem nos nossos deputados.
16: A proposta que regulamenta as profissões de agente indígena de saúde e de agente indígena de saneamento já pode seguir ao Senado, a menos que haja recurso para votação antes pelo plenário da Câmara. Da Rádio Câmara, de Brasília, Paula Bittar.
7: Agricultura.
14: Zé Neto, do PT da Bahia, apresentou o projeto que amplia o acesso de cooperativas de agricultura familiar a financiamentos para a instalação de sistemas de geração de energia renovável. A proposta busca reduzir custos e estimular o uso de fontes como solar e eólica no campo.
20: O que nós queremos é, já existe o projeto 1228, que prevê 10% dos recursos do BNDES com juros bem plausíveis, para que esses juros mais baixos atendam os pequenos e microempreendedores do campo da agricultura familiar. E nós estamos estendendo isso com o nosso projeto, que é o projeto 3066, que ele visa exatamente trazer também para esse foco as cooperativas de agricultura familiar. Nós precisamos fortalecer as cooperativas.
12: De acordo com Zé Neto, o financiamento com juros mais baixos pode ampliar a geração de energia limpa no campo. Ele acredita que a medida pode beneficiar especialmente produtores das regiões norte e nordeste do país, onde há grande potencial para a geração de energia solar.
7: Economia.
14: Comissão da Câmara aprova projeto que limita aumentos do IOF. Entenda na reportagem de Silvia Munhato.
21: A Comissão de Desenvolvimento Econômico da Câmara aprovou projeto que fixa novos tetos para as alíquotas do Imposto sobre Operações Financeiras, o IOF, além de criar limites para eventuais aumentos de alíquotas. O deputado Maurício Marcon, do PL do Rio Grande do Sul, relator do texto, foi favorável à medida.
22: Então o IOF, ele é o imposto regulatório, ele foi criado, né, para a gente ver o rastreio do dinheiro, mas não ser arrecadatório. E o governo hoje tem usado esse imposto para arrecadar. Então a gente coloca um limite nesses aumentos que o governo pode fazer, justamente para tentar trazer segurança jurídica para quem quer investir no Brasil.
21: Pela proposta, o aumento máximo anual do IOF sobre operações de crédito seria de 70%, para operações cambiais de 100%. Na discussão do texto na comissão, o deputado Helder Salomão, do PT do Espírito Santo, foi contrário às mudanças, por entender que elas alterariam o cenário atual, resultando em perda de arrecadação sem uma necessária compensação. A proposta que fixa novos tetos para o IOF e cria limites para futuros aumentos será analisada agora pela Comissão de Finanças e Tributação. Da Rádio Câmara de Brasília, Silvia Munhato.
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7: Relações Exteriores.
1: Welter, do PT do Paraná, apoia o combate à disseminação de fake news, lembrando que a desinformação representa uma ameaça à democracia. O deputado também critica o que considera interferência externa no debate político e eleitoral brasileiro.
4: Ao fazer um balanço positivo da economia, Welter cita a geração de empregos, o controle da inflação, o aumento da renda e a redução das desigualdades. O parlamentar também menciona os investimentos do governo federal em saúde, educação e infraestrutura.
1: Jandira Fegali, do PCdoB do Rio de Janeiro, critica a postura do governo dos Estados Unidos em relação ao Brasil. Ela afirma que a retomada de uma política que busca subordinar a América do Sul aos interesses norte-americanos representa uma ameaça à soberania dos países da região.
4: Jandira Fegali alerta para possíveis interferências indevidas no processo eleitoral por meio das redes digitais, com questionamentos sobre as urnas eletrônicas. A parlamentar defende uma reação institucional que preserve a independência do Brasil e o funcionamento da democracia.
7: Meio ambiente.
1: Alguns métodos de alimentação de animais utilizados para produzir iguarias causam sofrimento aos bichos. Por isso, uma lei já sancionada pela Presidência da República, depois de aprovada nas comissões da Câmara, proíbe a produção e a sua comercialização no Brasil. Saiba mais na reportagem de Maria Neves.
5: Aprovado na Comissão de Constituição e Justiça da Câmara dos Deputados, o projeto que proíbe a produção e a venda de alimentos produzidos por meio de alimentação forçada de animais. Um exemplo de produto resultante da alimentação forçada de animais é o foie gras, nome dado ao fígado gordo de pato ou ganso, que é uma iguaria francesa. Como explica o deputado Áureo Ribeiro, do Solidariedade do Rio de Janeiro, que foi relator do texto em uma das comissões da Câmara, o processo pode causar doenças e levar à morte precoce do animal.
6: A alimentação forçada é uma prática extremamente cruel. Funciona com a introdução de tubos na garganta das aves para aumentar artificialmente o fígado do animal. Nós estudamos o tema e vimos que isso provoca sofrimento intenso e aumenta muito a mortalidade dessas aves.
5: Quem descumprir a nova lei pode receber como punição detenção de 3 meses a 1 ano e multa. Essa pena está prevista na Lei dos Crimes Ambientais, que também estabelece outras sanções administrativas para quem maltrata animais. Pelo texto aprovado, a proibição abrangerá tanto os produtos vendidos na forma natural quanto os enlatados. Da Rádio Câmara de Brasília, Maria Neves.
7: Comissões.
4: Chico Alencar, do PSOL do Rio de Janeiro, defende projeto que condiciona a liberação das chamadas emendas PIX à aprovação prévia de um plano de trabalho. Autor da matéria, ele explica que o objetivo é ampliar o controle sobre esses repasses diretos a estados e municípios.
1: Chico Alencar também ressalta que a proposta cria mecanismos de rastreamento dos recursos, prestação de contas e uso de conta bancária específica. O deputado argumenta que as medidas podem evitar desvios após auditorias apontadas contarem irregularidades na aplicação do dinheiro.
7: Esporte.
4: Luiz Lima, do Novo do Rio de Janeiro, comemora a aprovação de projeto que torna permanente a lei de incentivo ao esporte, eliminando a necessidade de renovação periódica do benefício fiscal. Coautor da proposta, o deputado avalia que a medida dá mais estabilidade aos projetos esportivos.
25: A lei de incentivo do esporte é a oportunidade que a gente tem de empresas, pessoas jurídicas ou pessoas físicas, destinarem um percentual todo ano que pagaria em relação a tributo federal para o governo federal puder destinar para entidades que pleiteiam a lei de incentivo junto ao Ministério do Esporte. Agora é perene, é para sempre. Há 20 anos a gente já tem a lei de incentivo do esporte em atividade no nosso país, e você garantir a perenidade igualando a cultura foi muito satisfatório para a política esportiva e para o brasileiro que gosta e ama esporte.
2: Luiz Lima ressalta que a lei de incentivo ao esporte beneficia projetos nas áreas competitiva, educacional, de inclusão e de reabilitação. Ele defende equiparar o percentual destinado por empresas, atualmente em 3%, ao previsto para o setor cultural, com o objetivo de acelerar a execução das iniciativas.
14: Termina agora o Jornal Câmara dos Deputados, produzido pela Rádio Câmara, com trabalhos técnicos de Everson Urani e apresentação de Val Monteiro e Márcio Aquilissardi. Boa noite.
2: A Voz do Brasil volta amanhã. Boa noite.
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0: 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Oriente FM. 20 horas.
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0: MX Pequeno, MX Menor
1: e Lucas Louco. Tamo junto.
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3: 20 horas e 13 minutos.

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1: 20 horas e 19 minutos.
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1: 20 horas e 30 minutos.

0: 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Oriente FM.
1: 20:38.
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1: 20 horas e 49 minutos.
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0: 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Oriente FM.
1: 20 horas e 59 minutos.
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